0: É 1:15.
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0: São 2 horas e 33 minutos.
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0: São 5 horas.
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0: São 5 horas e 15 minutos.
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0: São 5 horas e 32 minutos.
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0: São 6 horas e 32 minutos.
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1: São 7 horas.
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5: O movimento associativo de Afif, ação que é coordenada pela Junta de Freguesia e que também conta com as associações da Freguesia, levam por diante esta sexta e sábado nos Jardins de Empostalho em Afif mais uma edição da Feira de Artesanato com as tasquinhas a funcionar. Tudo para abrir a partir das 6 da tarde com as tasquinhas, o artesanato e também a gastronomia da região vai estar em destaque durante 2 dias aqui em Afif. Em Viana do Castelo já são proibidos os alojamentos locais no centro histórico da cidade. O Regulamento Municipal de Alojamento Local de Viana do Castelo impede a autorização de novos registros na área de contenção definida na zona de pressão urbanística e entrou em vigor no passado sábado, depois de concluída a consulta pública. Segundo a autarquia de Viana do Castelo, o Regulamento Municipal de Alojamento Local, aprovado em reunião camarária, visa estabelecer áreas de contenção das freguesias com mais pressão urbanística, tendo em vista o equilíbrio sustentável entre o número de alojamentos habitacionais disponíveis para a habitação permanente ou arrendamento de longa duração e os estabelecimentos disponíveis para a afetação do exercício da atividade de alojamento local. Em Esposende, o município alerta para os trabalhos de dragagem que vão ocorrer a partir desta terça-feira na Marina de Recreio, uma operação fundamental para assegurar melhores condições de navegabilidade, segurança e funcionamento desta infraestrutura. Para permitir a realização dos trabalhos com toda a segurança e eficácia, é necessário a desocupação temporária da Marina. E em Viana do Castelo, a Câmara Municipal abriu concursos públicos para a elaboração dos projetos de reabilitação e ampliação da escola EB da Foz do Neiva na freguesia de Castelo Neiva e também na secundária de Arga e Lima, em Lanhases. Em caminho, contem-nos os trabalhos para a desobstrução do Rio Cora. Estão a decorrer assim, de acordo com o cronograma estabelecido, os trabalhos de limpeza e desobstrução do leito das margens do Rio Cora, no troço compreendido entre a Ponte de Vila de Mouros e o Cais do Pego, em domínio público marítimo. A conclusão da empreitada está prevista para novembro. A Águas do Alto Minho está a investir 730 mil euros na reformulação e melhoria do sistema de águas residuais em Caminha e Valença, em que as empreitadas naqueles dois concelhos pretendem reforçar a eficiência e a fiabilidade e a sustentabilidade do serviço de saneamento, e as obras abrangem a remodelação e a construção de infraestruturas fundamentais para o sistema de drenagem e elevação de águas residuais, incluindo ainda a intervenção em duas estações elevatórias existentes, uma em Vilarelho, no concelho de Caminha, e outra em São Pedro da Torre, no concelho de Valença. E na Serra da Arga, é o mosteiro de São João da Arga, que vai ser palco da mais recente ação da Câmara de Caminha em prol da cultura, é o Música na Serra, vai acontecer sexta, sábado e domingo, afirmando-se como uma resposta cultural que une o património, natureza e a expressão artística. Rui Macena vai ser o primeiro a atuar nestas edições, que ao longo de 3 dias a Música na Serra convida o público a subir até à Serra da Arga para viver uma experiência cultural diferente num cenário de grande valor histórico e de uma beleza natural sem precedentes. À porta está a edição 2026 do Caminha Medieval, 22 a 26 deste mês, uma viagem às origens comerciais do Norte e, portanto, nesta altura o cartaz já está aí para ser apreciado e, portanto, uma vez que a Câmara de Caminha já apresentou esse cartaz. Assim, a Caminha prepara-se para recuar vários séculos no tempo para o Caminha Medieval 22 a 26 de julho, e durante 5 dias o Centro Histórico transforma-se num autêntico cenário da Idade Média. Em Moledo, o Auditório António Pedro conta agora com um novo mural de cerâmica oferecido por António Gonzalez e pela sua esposa ao município de Caminha e também à União das Freguesias de Moledo e Cristelo. A inauguração decorreu com a presença dos doadores e também da Presidente e Vereadores da Câmara Municipal de Caminha.
6: Vamos agora ficar a conhecer as previsões do tempo. Para hoje, o céu vai estar pouco nublado ou limpo. O vento é fraco, moderado até 30 km de norte-noroeste, superando, por vezes, forte até 40 km na faixa costeira durante a tarde. Ainda há possibilidade ainda de neblinas ou nevoeiros e uma subida da temperatura máxima. No mar e na costa ocidental, as ondas são noroeste, com 1,5 a 2,5 metros de altura, e a temperatura da água do mar anda agora entre os 17 e os 19 graus. Hoje o sol nasce às 6 horas e 3 minutos e depois põe-se às 9 horas e 14 minutos. Portanto, já estamos numa fase em que os dias vão começar já a decrescer. A lua vai nascer às 9:30 da noite. Vamos agora dar uma voltinha pela tabela das marés. Hoje às 9:15 com 1 metro temos a maré baixa. E depois temos, aliás, a maré baixa depois volta às 10:45 da tarde. E no tocante à maré alta vai acontecer às 3:30 da tarde com 3,10 metros de altura. Quanto às temperaturas, hoje conto com uma subida de 4 graus em relação ao dia de ontem na temperatura máxima e uma ligeira descida da temperatura mínima. 14 de mínima, 28 de máxima. No entanto, a máxima vai continuar a subir e lá para a quinta, aliás, para sexta-feira, poderemos ter temperaturas na ordem dos 35 graus. Estas são as previsões do tempo.

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0: Elecas, dizem que vão pôr mais casas no mercado.
1: Epá, boa notícia.
0: Boa, boa. Agora só falta pôr o mercado ao alcance das pessoas.
1: Pois, porque neste momento uma casa T1 já vem com vista para o futuro hipotecado. Então, estás à procura de casa?
0: Epá, pois estou.
1: É para comprar ou para arrendar?
0: É mais para visitar. Já percebi que é o mais perto que vou estar de morar numa.
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12: Obrigada, Isabel.
11: Uma edição saída de emergência. Também no meio rural, há missas a concurso. Tal como na cidade, na aldeia nova do antigamente, há missas a fazer a figura de urso e não só.
13: Oh pai, então é verdade que vem cá uma jornalista daquelas das revistas das fofocas?
14: Eu, pelo menos, telefonaram a confirmar a vinda da jornalista e de um fotógrafo que tira fotografias.
13: Ai, homem, a nossa aldeia nova do antigamente está cada vez mais conhecida. Só falta um dia destes nomearem a nossa aldeia para ser a capital da cultura.
15: Se soubessem a quantidade de analfabetos que cá temos, a nomeação era mais que certa. Sim, que nós não somos menos que as outras capitais da cultura que têm havido. Antes, pelo contrário.
14: Ah? Olha, isso é verdade, filha. Olha, pelo menos nós, nas rumarias que temos cá feito, nunca ficámos com calotes, nem a dever dinheiro a ninguém.
13: Oh, até da última vez cá veio aquele músico que vai tocar o órgão dele para o nosso baile. No fim, entalou o órgão no portão do corral e nós até lhe pagámos mais um bocado para ele mandar tratar do órgão.
16: Ora, compadre, presidente... Há aqui uma verba da festa do concurso de beleza que não me está a entrar cá muito bem, sabe?
14: Oh, se alguma coisa lhe entrasse bem, é que eu me admirava, compadre Chico Barbeiro. Vamos sim, é muito fechado e apertado e nunca consegue que alguma coisa lhe entre logo à primeira. Qual é a verba afinal, hein?
16: Oh, compadre presidente, é a verba da água, compadre presidente. Isto foi água a mais que eu saiba. A água ainda não está privatizada,
14: hein? Então os animais tiveram que ter muita água limpa, como recomendou o doutor veterinário, lembra-se? O compadre Chico Barbeiro, por ser como é, até devia ser o primeiro a compreender as necessidades do gado e dos animais, ó.
17: Posso falar com a organização do concurso de beleza que aqui se organizou há dias?
15: Ah, é a jornalista da revista das fofocas.
13: Ai, fomos nós que organizámos tudo. Mas aqui o meu homem, que é o presidente da junta, é que dirigiu tudo do princípio ao fim.
17: Ah, muito bem, e como é que foi o resultado então?
14: Então ganhou a burra e as damas de honor foram uma vaca e uma porca.
17: O quê? Mas o concurso de beleza foi com animais?
13: Ah, tá. E queria que faça com o quê? Para se exibirem, serem apreciadas, medidas e pesadas, já podiam ser ali mais do nosso gado, não é verdade?
17: Ah, pois. Bem, é bom. Então, para completar a notícia, posso saber porque é que foi a burra que ganhou?
16: Bem, eu digo, senhora jornalista, é a mais que elas estavam empatadas, mas depois, na prova da cultura geral, olha, ganhou a burra.
14: Pois foi, senhora jornalista. Na prova da cultura geral, a burra provou ser a mais inteligente. 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
11: 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O português está doente, com tensão alta e a perder peso. É uma doença grave e não tem cura. Coitado, está hiper... teso.
18: Doutor, doutor, ai, ai, ai, preciso da sua ajuda.
19: Oh, meu homem, tenha calma. Sente-se e diga-me o que se passa, diga-me.
18: Ai, eu estou muito mal, doutor, estou muito mal.
19: Você está muito nervoso. Vamos já medir a sua tensão arterial.
18: E então, doutor, e então?
19: Um momento. Oh, era o que eu suspeitava. Tem a tensão altíssima. Você está a ficar hipertenso.
18: Não, doutor, eu estou hipertenso.
19: Como?
18: Já dei mil e uma voltas... e não consigo resolver este problema. Falta-me tudo em casa. Estou a perder peso, doutor.
19: Oh, meu amigo, isso é muito grave. Porque vejo o seu organismo tem carência de diversas vitaminas.
18: Isso mesmo, pois, doutor. Está. Faltam-me vitaminas. Principalmente a vitamina E. De euro.
19: Ah, temos que tratar disso com urgência, porque senão os seus órgãos vitais podem estar em falência.
18: E agora, doutor, agora que o doutor disse tudo... estou a ir à falência!
19: Oh, vou receitar-lhe aqui uns medicamentos e vou mandá-lo fazer uns exames médicos.
18: Medicamentos, doutor? Exames? Ai, não me fale nisso. Oh, doutor, então não ouviu o que ele disse? Eu estou teso, lisinho, sem um cêntimo.
19: Oh, diabo, isso ainda é pior que estar doente.
18: Ai, é?
19: É, porque sem dinheiro não pode pagar a consulta.
18: Pois não, doutor. Vá lá, ajude-me, doutor. Oh, senhor doutor, é a minha última esperança.
19: Mas eu sou médico, não sou banqueiro.
18: Oh, doutor, com franqueza. Eu não lhe estava a pedir dinheiro. Eu estava a pedir que me ajudasse a ganhar algum dinheiro.
19: Mas como?
18: Ah, sei lá, doutor, olhe, a vender órgãos. Não conheço ninguém que queira comprar um rim de confiança.
19: Ouça lá. A venda de órgãos humanos é proibida por lei. Só se você quiser vender o rim no mercado negro.
18: Tudo bem, doutor. Eu não sou racista. Seja mercado negro, árabe ou chinês.
19: Oh, meu caro amigo, não se meta nessas coisas. Quem sabe se um dia um rim não lhe vai fazer falta.
18: Olha lá, e se é por isso, eu também não sou esquisito, doutor. Se não for um rim, eu vendo uma perna, um olho, um dedo. Olha, até o órgão sexual eu vendo, doutor.
19: Ah, creve. Isso é que não. Uma parte tão importante do seu corpo.
18: Ora, e essa, doutor? Para que é que eu preciso do órgão se eu ando sempre teso?
19: É curioso. Ainda há bocado esteve aqui um paciente que disse exatamente o contrário de si.
18: Ai, sim?
19: Sim, disse. Para que é que eu preciso do órgão se nunca ando teso?
18: Não adianta, doutor, não adianta. Não tente convencer, não tente convencer. Eu tenho que vender alguma coisa antes que perca a casa, o carro e a família.
19: Bem, há uma cura para isso, mas é uma coisa cada vez mais rara em Portugal.
18: O quê, doutor? Alguma solução milagrosa? Não, eu faço tudo para acabar com esta falta de dinheiro, doutor.
19: É muito difícil de arranjar, mas ia resolver o seu problema. É uma coisa que se chama emprego.
18: Oh, isso já eu tentei, doutor, mas os poucos empregos que arranjei foram só o fim de 6 meses.
19: Bem, bem, sendo assim, só lhe resta fazer o que toda a gente faz quando tem uma doença sem cura.
18: O quê? O quê? Matar-me, doutor, matar-me?
19: Não, não, não, meu caro. Rezar.
18: Ah, isso não dá azar, senhor doutor.
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24: Olha, dizem que devemos evitar sair nas horas de maior calor.
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0: Muita água nestes dias.
1: Finalmente uma medida que o povo entende.
0: Entende, sim, até chegar à fatura e percebermos que estávamos a beber um género de champanhe canalizado.
2: Os novos ingredientes apresentaram...

Não sei se estou a ver aqueles dias em que não acontece nada, a não ser o que aconteceu e não aconteceu. E do nada uma luz que se acende. Não se sabe se vem de fora.

um curto espaço de tempo. Vais preenchê-lo com o frio da morte morrida, o calor da vida vivida. Não queres ser nem um exemplo, nem um mau exemplo por si só. Há dias em que é grão da mesma mão.

0: e a explicaram-te em botânica uma espécie que não muda, a flor do fatalismo. Está feito. E se até dá jeito a alterar só por hoje o amanhã, melhor é transfigurar o amanhã com tudo hoje.
1: Vê lá o que fazes, há tanto a fazer.
0: E as palavras tornam-se esparsas. Assumes, fazes que disfarças. Escolhes paixões, ciúmes, tragédias e farsas. E faças o que faças, prová-los e cumes.

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2: Avançamos agora com a agenda cultural para esta edição de terça-feira. Vamos aqui dando conta de algumas das atividades culturais que acontecem na nossa região e, como sempre fazemos, vamos dar uma voltinha pelas exposições. E hoje daríamos o conselho a uma visita até à Casa dos Nichos, na Rua de Viana, em Viana do Castelo, e aqui é o Núcleo Museológico de Arqueologia. Poderá apreciar esta exposição que está patente ali na cidade de Viana do Castelo. E já agora, dando uma voltinha pela Praça da República, em pleno centro histórico da cidade de Viana do Castelo, onde se encontra o Museu de Trás, no edifício que outrora serviu de Banco de Portugal, e ali poderemos visitar também, entre outros, a exposição Lá e o Linho nas Mulheres Venenses. É uma exposição também que está patente e poderá ser visitada diariamente. E, por último, vamos até ao Parque Ecológico Urbano de Viana do Castelo, Pasto de Marés, é a exposição que ali está patente, com os Objetivos do Desenvolvimento Sustentável da ODS 4 e ODS 12, que ali, portanto, poderá visitar no Parque Ecológico da cidade de Viana do Castelo. São estas, assim, as nossas sugestões culturais para esta edição da Agenda Cultural desta terça-feira.
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6: São 8 horas.
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8: O Movimento Associativo de Afif, ação que é coordenada pela Junta de Freguesia e que também conta com as associações da Freguesia, levam por diante esta sexta e sábado, nos Jardins de Empostalho, em Afif, mais uma edição da Feira de Artesanato com as tasquinhas a funcionar. Tudo para abrir a partir das 6 da tarde com as tasquinhas, o artesanato e também a gastronomia da região vai estar em destaque durante 2 dias aqui em Afif. Em Viana do Castelo já são proibidos os alojamentos locais no centro histórico da cidade. O Regulamento Municipal de Alojamento Local de Viana do Castelo impede a autorização de novos registros na área de contenção definida na zona de pressão urbanística e entrou em vigor no passado sábado, depois de concluída a consulta pública. Segundo a autarquia de Viana do Castelo, o Regulamento Municipal de Alojamento Local, aprovado em reunião camarária, visa estabelecer áreas de contenção das freguesias com mais pressão urbanística, tendo em vista o equilíbrio sustentável entre o número de alojamentos habitacionais disponíveis para a habitação permanente ou arrendamento de longa duração e os estabelecimentos disponíveis para a afetação do exercício da atividade de alojamento local. Em Esposende, o município alerta para os trabalhos de dragagem que vão ocorrer a partir desta terça-feira na Marina de Recreio, uma operação fundamental para assegurar melhores condições de navegabilidade, segurança e funcionamento desta infraestrutura. Para permitir a realização dos trabalhos com toda a segurança e eficácia, é necessário a desocupação temporária da Marina.
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6: Vamos agora ficar a conhecer as previsões do tempo. Para hoje, o céu vai estar pouco nublado ou limpo. O vento é fraco, moderado até 30 km de norte-noroeste, superando, por vezes, forte até 40 km na faixa costeira durante a tarde. Ainda há possibilidade ainda de neblinas ou nevoeiros e uma subida da temperatura máxima. No mar e na costa ocidental, as ondas são noroeste, com 1,5 a 2,5 metros de altura, e a temperatura da água do mar anda agora entre os 17 e os 19 graus. Hoje o sol nasce às 6 horas e 3 minutos e depois põe-se às 9 horas e 14 minutos. Portanto, já estamos numa fase em que os dias vão começar já a decrescer. A lua vai nascer às 9:30 da noite. Vamos agora dar uma voltinha pela tabela das marés. Hoje às 9:15 com 1 metro temos a maré baixa. E depois temos, aliás, a maré baixa depois volta às 10, menos 1:15 da tarde. E no tocante à maré alta vai acontecer às 3:30 da tarde com 3,10 metros de altura. Quanto às temperaturas, hoje conto com uma subida de 4 graus em relação ao dia de ontem na temperatura máxima e uma ligeira descida da temperatura mínima. 14 de mínima, 28 de máxima. No entanto, a máxima vai continuar a subir e lá para a quinta, aliás, para sexta-feira poderemos ter temperaturas na ordem dos 35 graus. Estas são as previsões do tempo.
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21: Bom dia, bom dia. Seja muito bem-vindo ao último dia do mês de junho. Epá, não sei porquê, mas há assim uma nostalgia. Despedir-nos de junho é como se... A primavera já foi, não é? Mas é a sensação de que o junho agora só para o ano já pensou nisso. Ok, estamos no verão, entrou há poucos dias, mas depois junho só para o ano. Não é? Tudo a passar tão rápido. Aproveite mesmo. Hoje, dia 30 de junho, é o Dia Mundial das Redes Sociais. Celebra-se então neste dia e assinala a importância que estas plataformas assumem na forma como as pessoas comunicam, partilham informação e criam também aqui comunidades e interagem à escala global. A data convida também à reflexão sobre o impacto das redes sociais na sociedade, destacando também as oportunidades que proporcionam com desafios relacionados com a privacidade, a desinformação, a segurança digital e também o bem-estar dos utilizadores. O Dia Mundial das Redes Sociais foi criado em 2010 por um norte-americano e na altura com o objetivo de reconhecer a crescente influência das redes sociais na comunicação entre pessoas, empresas, organizações e também instituições. Portanto, desde aí, esta efeméride é assinalada em vários países, incluindo, claro, Portugal, através de iniciativas que promovem o debate sobre a utilização responsável desta plataforma e de tantas outras, o papel que tem na vida cotidiana. A evolução das redes sociais, o que é certo é que nas últimas décadas as redes sociais transformaram profundamente a forma de comunicar. Plataformas pioneiras como o MySpace e o i5 deram lugar a serviços que hoje fazem parte do dia-a-dia de milhões de pessoas. Atualmente as redes sociais como Facebook, Instagram, Twitter e não só, são utilizadas para fins muito diversos, desde a comunicação pessoal, o entretenimento e até mesmo a educação, marketing, jornalismo e até mesmo comércio eletrónico. As empresas, organismos públicos e associações recorrem igualmente às redes sociais para divulgar informação, promover produtos e serviços e prestar apoio ao cidadão e fortalecer a relação com o seu público. O que é certo é que é uma ligação muito rápida. As redes sociais aproximam pessoas, independentemente de distância geográfica, facilitam a partilha de conhecimento e permitem dar visibilidade a causas sociais, culturais e também solidárias. No entanto, a sua utilização também exige espírito crítico e responsabilidade, claro. Entre os principais desafios destacam-se a propagação de notícias falsas e também desinformação, porque é bom falar nisso, a proteção de dados pessoais e privacidade, o cyberbullying e o discurso de ódio, a utilização excessiva das plataformas e o impacto também na saúde mental, os riscos associados às fraudes e aos crimes informáticos. Por isso, é cada vez mais importante promover a literacia digital e incentivar uma utilização consciente, segura e também equilibrada nas redes sociais. Bom dia, uma excelente manhã com a sua rádio, comigo até às 12 e

E agora vamos saber quais as notícias que fazem capa nos jornais nacionais esta manhã. E começamos com o Correio da Manhã. Processo Estado condenado a pagar 15 mil euros a Sócrates. Também notícia, julgado em Coimbra, abusa de enteados com mulher em parto. Padrasto condenado a 6 anos de cadeia. A companheira estava a dar à luz a filha do casal, uma menina de 7 anos e um menino de 6 são as vítimas. Rendas, senhorios podem baixar retenção de IRS, é também notícia. Ainda também notícia, a seleção Portugal ativa o herói dos penaltis. Brasil sofre com o Japão. Tragédia na Venezuela, luta contra o tempo para encontrar sobreviventes. Ainda também a correção, o ministro culpa escolas por caos nos exames. Em Espanha, português escravo durante 30 anos, é também notícia. Sporting, Gustavo Sá é a alternativa a Trincão. Futebol do Porto, eu está aqui o promete milhões, é também notícia que está na capa do Correio da Manhã. Avanço agora para o Jornal de Notícias. Portugal vai ser atingido esta semana por uma onda de calor inédita. As temperaturas máximas ultrapassam os 40 graus e as mínimas deverão rondar os 25 graus durante vários dias. Um fenómeno histórico chega a todo o país. Não há dinheiro para casas, quanto mais para limpar terrenos. Árvores arrasadas pela tempestade Christine só serão retiradas totalmente daqui a 4 anos. Esquema com arrendamentos descobertos no Porto. Dono de imobiliária falsificou 1000 contratos no ano para facilitar a legalização de imigrantes. Mundial 2026, o único totalista entre as estrelas, Messi, Haaland, Mbappé e Dembélé, já foram substituídos. Ronaldo jogou o tempo todo. António Botelho e Pedro Cadima enviados aos Estados Unidos. Oitavos de final, Brasil salva-se nos descontos frente ao Japão. A Martinelli marca golo de reviravolta. Literatura, Coliseu do Porto encheu para ouvir lições de vida e da morte de Salman Rushdie. Educação, professores denunciam confusão na correção das provas. Ainda também notícia, na Venezuela, grávida sobrevive 2 vezes após sismos violentos. É também notícia que está na capa do JN. Avanço agora para o Público. Na edição do Público esta manhã, Mundial Brasil segue em frente com golo no último minuto contra o Japão. Literacia reprodutiva, metade das mulheres em Portugal não sabe identificar a janela de fertilidade. Reino Unido, Bunyan quer transferir parte do governo britânico para Manchester. Em 10 anos foram atribuídas 17 novas subvenções vitalícias a políticos. O direito a estas pensões acabou em 2005 com uma lei de Sócrates. Desde então, o número de pedidos tem vindo a cair. Hoje há 285 beneficiários e 41 solicitaram a suspensão do pagamento. Reportagem em lares ilegais, são os próprios familiares que fecharam os olhos. Caos nos exames, ministro garante que nenhum aluno será prejudicado. Ferrovia, linha Évora-Elvas está parada desde janeiro, é também notícia. E o Tribunal Europeu, interesses privados de juízes, ameaçam transparência. Por fim, o Diário de Notícias. Música, Maria João convida Bermari a Ibica para uma confusão musical bestial. Ainda também notícia, o ciclo redescobrir o cinema no espaço São Jorge. Mundial 2026, Ronaldo versus Modric. O que o Real uniu, o Mundial vai eliminar. Aviação, Lufthansa finca o pé em Portugal com TAP na mira. PS mantém liderança com 29,3%, o AD recupera e chega, estabiliza. PS lidera destacado, mas recua face a 33,4% no barómetro de maio. A AD recupera 2 pontos e sobe para 25,3%, chega, estabiliza em 23,6% e é visto como o principal responsável pelo chumbo da lei laboral. Imigração, PSD quer ouvir José Luís Carneiro e outros ex-ministros do PS. Recrutamento dos vídeos da PSP GNR Influencer, como as polícias atraem candidatos. Venezuela, em Lagoeira já não há nada, mas os familiares dos desaparecidos não desarmam.
Ainda também notícia, o Banco Central Supremo dos Estados Unidos impede de Trump de afastar membro de board da Fed. E na saúde, a SNS pagou 468 milhões em horas extraordinárias. É também notícia que está na capa do Diário de Notícias, a nossa banca, que marca assim as notícias que fazem capa nos jornais nacionais, Diário de Notícias Público, JTN e Correio da Manhã. Passam 18 minutos, 18. Bom dia.

0: O Chico da Tina, atenção, porque o calor vai apertar, o impacto vai-se começar a notar a partir de amanhã. Vamos ter dias muito quentes e já temos o alerta amarelo aqui para a nossa região, que se vai manter nos próximos dias. Quanto ao cenário para Viana hoje, será de céu pouco nublado ou limpo, máxima de 28 graus, portanto a temperatura vai-se manter praticamente igual a ontem. Vamos contar então com um dia de sol. Amanhã, quarta-feira, o primeiro dia de julho, vai ser de céu também pouco nublado ou limpo, máxima de 30 graus, com alerta amarelo ativado. Na quinta-feira vai subir mais ainda a temperatura para os 34 graus, com céu limpo, sem nuvens. Na sexta também, céu pouco nublado ou limpo e máxima de 34 graus. E vamos ter aqui uma série de dias, até meados da próxima semana, em que a temperatura não vai descer dos 30. Vamos contar com uma quinta-feira de 34, sexta também, sábado também, domingo também. Segunda vai descer para os 32, na terça para os 31 e na quarta-feira, isto se mantiver a previsão, na quarta-feira, não amanhã, portanto esta quarta a 8, também nos 29 graus. E isto no decorrer desta semana, portanto incluindo o fim de semana, que vai ser muito quente, os termómetros vão subir praticamente em todo o país, aliás, de norte a sul, e portanto serão estas as temperaturas esperadas para os próximos dias, os dias mais quentes, a partir de amanhã, dia 1 de julho. Portanto, tudo indica que o mês de julho vai começar muito quente. A altura agora é para uma curta pausa comercial, já a seguir a agenda cultural com José Carlos Silva. Voltamos logo a seguir com mais música para si nesta manhã. Fique comigo, até já.
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4: Avançamos agora com a agenda cultural para esta edição de terça-feira. Vamos aqui dando conta de algumas das atividades culturais que acontecem na nossa região e, como sempre fazemos, vamos dar uma voltinha pelas exposições. E hoje daríamos o conselho a uma visita até à Casa dos Nichos, na Rua de Viana, em Viana do Castelo, e aqui é o Núcleo Museológico de Arqueologia. Poderá apreciar esta exposição que está patente ali na cidade de Viana do Castelo. E já agora, dando uma voltinha pela Praça da República, em pleno centro histórico da cidade de Viana do Castelo, onde se encontra o Museu do Traz, no edifício que outrora serviu de Banco de Portugal, e ali poderemos visitar também, entre outros, a exposição Lá e o Linho nas Mulheres Vienenses. É uma exposição também que está patente e poderá ser visitada diariamente. E, por último, vamos até ao Parque Ecológico Urbano de Viana do Castelo, Pasto de Marés, é a exposição que ali está patente, com os Objetivos do Desenvolvimento Sustentável da ODS 4 e ODS 12, que ali, portanto, poderá visitar no Parque Ecológico da cidade de Viana do Castelo. São estas, assim, as nossas sugestões culturais para esta edição da Agenda Cultural desta terça-feira.

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17: E em Viana do Castelo, a Câmara Municipal abriu concursos públicos para a elaboração dos projetos de reabilitação e ampliação da escola EB da Foz do Neiva na freguesia de Castelo do Neiva e também na secundária de Arga e Lima, em Lanhases. Em Caminha, continuam os trabalhos para a desobstrução do rio Cora. Estão a decorrer assim, de acordo com o cronograma estabelecido, os trabalhos de limpeza e desobstrução do leito das margens do rio Cora, no troço compreendido entre a ponte de Vila de Mouros e o cais do Pego, em domínio público marítimo. A conclusão da empreitada está prevista para novembro. A Águas do Alto Minho está a investir 730 mil euros na reformulação e melhoria do sistema de águas residuais em Caminha e Valença, em que as empreitadas naqueles dois concelhos pretendem reforçar a eficiência e a fiabilidade e a sustentabilidade do serviço de saneamento, e as obras abrangem a remodelação e a construção de infraestruturas fundamentais para o sistema de drenagem e elevação de águas residuais, incluindo ainda a intervenção em duas estações elevatórias existentes, uma em Vilarejo, no concelho de Caminha, e outra em São Pedro da Torre, no concelho de Valença. E na Serra da Arga, o mosteiro de São João da Arga, que vai ser palco da mais recente ação da Câmara de Caminha em prol da cultura, é o Música na Serra, vai acontecer sexta, sábado e domingo, afirmando-se como uma resposta cultural que une o património, natureza e a expressão artística. Rui Macena vai ser o primeiro a atuar nestas edições, que ao longo de 3 dias a Música na Serra convida o público a subir até à Serra da Arga para viver uma experiência cultural diferente num cenário de grande valor histórico e de uma beleza natural sem precedentes.
18: São 9 horas e 1 minuto.

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estar perto de mim até às 12 nesta manhã de terça-feira, hoje dia 30 de junho. Estamos na reta final de junho, dá assim uma nostalgia, não é? Já sabe que até às 12 eu vou estar por aqui, por isso se quiser continuar a ouvir e a acompanhar, é ficar desse lado também. O dia começa com sol, vamos contar com céu pouco nublado ou limpo e uma temperatura fantástica tal como ontem. Isto sim é verão, com 28 graus de máxima para a cidade. É de realçar que aqui em Afif nunca está tanto como se calhar na cidade de Viana. Aliás, a diferença não é muita, mas às vezes um grauzinho, dois grauzinhos fazem a diferença. O calor vai apertar a partir de amanhã, vamos notar o impacto nos próximos dias, por isso aproveite se gosta de dias assim mais a menos, com uma temperatura assim de verão, mas não tão sufocante, então aproveite o dia de hoje, porque amanhã e depois seguem-se dias de muito calor, onde tem que aplicar realmente medidas de proteção para si, para os seus também. Já sabe que se anda na praia é melhor prevenir-se, protetor a cada duas horas colocar, não é? Evitar exposição nas horas de mais calor. É sabido e nós sabemos, mas às vezes descuramos, não é? Porque a vontade é tanta de estar na praia, de querer aquele bronze o mais rápido possível, mas não se esqueça. Olha, eu falo por mim, não é? Que eu gosto de bronzear, mas gradualmente, porque o bronze fica muito mais duradouro e a nossa pele não descasca, porque é muito, muito mau. É chato quando nós apanhamos muito sol de uma vez e depois, dali a uns dias, está a pele toda a descascar e, portanto, não fica uniforme. Portanto, é gradualmente aplicar o protetor, porque vai bronzeando na mesma, mas não deixa a pele ficar tão queimada, e é esse o objetivo. E aproveitar, porque afinal de contas, estamos no verão, queremos sol, queremos praia, e há muita gente que está de férias. Há muitos, não é? Muitos. Boas férias, boa viagem, bom trabalho para quem está a trabalhar, mas aproveita os finais de tarde também. É Tuga para caramba!

Nela, há muito hábito agora nos dias de calor, para quem não tem ar-condicionado, é muito chato ir com os vidros fechados, e o facto de às vezes levar uma mãozinha fora da janela, parece que já estamos ali mais confortáveis um bocadinho, mais confortáveis no que toca ao calor. Basta colocarmos um bracinho, a mão, fora da janela. Agora, não se esqueça que há pessoas que dizem, dá multa conduzir com um dos braços fora da janela. Portanto, dá multa, mas não é porque o braço está fora da janela, é mesmo porque só vai a conduzir com uma mão. E a maior prova que só vai a conduzir com uma mão é que a outra está fora da janela. Portanto, a pergunta é, andar com o braço de fora do carro é permitido em Portugal? E a resposta é, em Portugal, andar com o braço de fora do carro não é expressamente proibido pela lei, mas é considerado uma infração pelo Código de Estrada, ou seja, os agentes de autoridade podem muito bem multá-lo por conduzir sem ambas as mãos no volante, ou então por adotar comportamentos que comprometem a segurança. Há riscos e há também penalidades, ou seja, a infração por comprometer a segurança de condução é punida com uma coima que pode variar entre os 60 e os 300 euros. Quanto à segurança, ter apenas uma mão no volante aumenta drasticamente o seu tempo de reação em caso de imprevisto ou até mesmo necessidade de manobra imediata. Ora, o braço do condutor apenas deve estar para fora para sinalizar manobras, como virar ou parar, quando as luzes de mudança de direção, os piscas, avariam. Portanto, do resto é manter a mãozinha para dentro e, se possível, no volante, as duas. Portanto, esta dúvida que muita gente diz

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9 horas e 45 minutos, estamos na segunda hora do Toca Acordar. Um ótimo dia para quem está já a trabalhar, para quem está de férias a aproveitar, e se calhar as férias começaram ontem, há que aproveitar, o calor vai se acentuar mais, fazer atividades que com este tempo também possam ser assim prazerosas, não é? Uns bons banhinhos na água do mar para refrescar, aliás o calor também vai pedir isso. Vamos, por falar em calor, saber como é que vai estar o tempo. De norte a sul do país, vamos verificar quanto os termómetros vão subir. E começamos pelo norte. 28 graus é a máxima para Viana do Castelo. Mais calor vai estar em Braga, os termómetros irão subir até aos 35. 34 para Vila Real, 35 para Bragança, 29 para o Porto, 24 para Aveiro, 34 para Viseu, 32 para a Guarda, 30 para Coimbra, 27 para Leiria, 38 para Castelo Branco, 37 para Porto Alegre, 34 para Santarém, 31 para Lisboa, 40 para Évora, 38 para Beja, 32 para Faro, 26 para Sagres, 28 para Sines e 34 para Setúbal. O céu vai estar pouco nublado ou limpo de norte a sul do país e em grande parte do território o alerta será amarelo, que tem a ver com o calor. Para os Açores, a temperatura vai estar bastante mais baixa, 24 de máxima para Santa Cruz e também para a Horta, 25 para Angra do Heroísmo e 24 para Ponta Delgada. Para a Madeira, há 25 de máxima previstos para Porto Santo e 26 para o Funchal, onde o céu vai estar também com alguma nubosidade. Para o dia de hoje será assim, amanhã o calor vai se acentuar ainda mais, os termómetros em alguns sítios vão estar acima dos 40 graus, é o caso de Évora e também de Beja. O alerta amanhã vai estender-se a amarelo e a laranja aqui para o continente, portanto vai estar muito calor, as temperaturas vão continuar a subir. Também na quinta-feira há novamente subida da temperatura, em Portugal pode-se registar uma máxima de 43 graus esperada para o distrito de Évora. E os dias vão continuar quentes, vamos continuar aqui com uma série de dias quentes a partir de amanhã. Hoje ainda temos aqui uma temperatura mais amena, mas o que é certo é que a partir de amanhã as temperaturas vão subir e também aqui para o litoral norte vamos sentir o impacto dos dias mais quentes. E assim sendo, a partir de amanhã e durante o fim de semana e o início da próxima semana, os dias serão realmente muito quentes. Seguimos agora com a melhor música, Rui Orlando, com Espera Por Mim. A música que nos vai assim aproximar das 10, nesta terça-feira, último dia de junho. Bom dia, boa semana.

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14: São 10 horas e 1 minuto.
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16: À porta está a edição 2026 do Caminho Medieval, 22 a 26 deste mês, uma viagem às origens comerciais do Norte e, portanto, nesta altura o cartaz já está aí para ser apreciado e, portanto, uma vez que a Câmara de Caminha já apresentou esse cartaz. Assim, a Caminha prepara-se para recuar vários séculos no tempo para o Caminho Medieval 22 a 26 deste julho e durante 5 dias o Centro Histórico transforma-se num autêntico cenário da Idade Média. Em Moledo, o Auditório António Pedro conta agora com um novo mural cerâmico oferecido por António Gonzalez e pela sua esposa ao município de Caminha e também à União das Freguesias de Moledo e Cristelo. A inauguração decorreu com a presença dos doadores e também da Presidente e Vereadores da Câmara Municipal de Caminha. A empresa Águas do Alto Minho abriu um concurso público para obras de renovação das condutas de água por pelo menos 2,8 milhões de euros. A empreitada abrange 7 dos 10 concelhos do distrito de Viana do Castelo. Está centrada em Arcos de Valdevez, Caminha, Paredes de Coura, Ponte de Lima, Valença, Viana do Castelo e também em Vila Nova de Cerveira.

10:06, estamos na terceira hora do Toca Acordar nesta manhã, terça-feira, último dia de junho. Despedimos-nos de junho, não é? Tão chato, despedimos-nos de um mês que é tão querido. E hoje está um dia fantástico, saia de casa, aproveite para passear. É nestas alturas que a malta está de férias também. E aproveita as manhãs, não é? Esta horinha, 10 da manhã, uma ótima hora para já estar na rua, para estar em contacto com a natureza, para preparar tudo aquilo que as férias também exigem, não é? Que é energia positiva. Eu acho que a malta quando está de férias tem essa energia positiva. Se não tem, tem que arranjar, porque as férias merecem isso mesmo, muita energia, criatividade para passar umas férias boas e diferentes. Esteja onde estiver. Ponta nas pontas dos pés. Rita Guerra.

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estamos com 10 horas mais 20 minutos, Maroon 5, para ouvir já a seguir What Lovers Do. Há músicas que sabem bem e tocam aqui para si nesta manhã. Bom dia, boa semana.

E arranca já no próximo dia 2 de julho a maior wine party de Portugal, a 29ª edição da Feira do Alvarinho de Monção, que vai trazer noites muito quentes ali no Parque das Caldas, junto ao Rio Minho. E desta vez vai ter um cartaz, aliás, é sempre um cartaz arrojado, e o facto de ser acesso gratuito, mas com inscrição prévia obrigatória nas plataformas oficiais, é realmente um destaque naquela região. Há provas da nova colheita de Alvarinho, gastronomia regional, artesanato e concertos de música ao vivo. Portanto, já sabe que é uma oportunidade única de se divertir, de aparecer e de atenção ao alinhamento dos principais concertos na quinta-feira, já na próxima quinta-feira, dia 2 de julho, na abertura do certame, concertos de abertura com a mítica banda de rock nacional Chutes e Pontapés. Isto às 10 da noite, na próxima quinta-feira. Ora, depois temos também a atuação dos Vizinhos, que vão atuar então às 18 horas de sábado. E no sábado às 8 da noite haverá espetáculo com a Sinfonia Eletrónica, unidos às bandas musicais de Monção e Tangil, e domingo às 3:30 da tarde haverá música com a energia já habitual de Kim Barreiros, e depois à noite o encerramento fica a cargo de Tony Carreira. Portanto, é mais um cartaz imperdível, inserido então na 29ª edição da Feira do Alvarinho de Monção, que arranca já no próximo dia 2 e estende-se até ao dia 5 de julho no Parque das Caldas, junto ao Rio Minho. A maior wine party do país à sua espera.

0: Ora, estamos com 10 horas mais 31 minutos. É a melhor música a rolar aqui na sua rádio, a rádio que lhe dá o que é bom de se ouvir. A altura para uma curta pausa comercial e hoje é a terça-feira. Temos, como sempre, o nosso espaço com a dona Idalina Torres, que faz parte da Associação dos Amigos dos Animais Rua de Caminha, que chega já a seguir. Até já.
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0: Estava aqui com alguma dificuldade em transferir nestes últimos segundos. Olá, bom dia, Dona Idalina.
1: Bom dia, Mafaldinha. Bom dia a todos os ouvintes da Rádio Popular Eficiência. Mais uma terça-feira, mais um dia de calor. E cá estamos nós para falar dos nossos amiguinhos. E tanto eu teria que dizer esta semana dos animais. Tem sido duas semanas... sem parar, são duas semanas sem descanso, duas semanas de verdadeiro flagelo na causa animal. Tem sido terrível. Eu pensei que com todas estas coisas que agora se conseguem fazer, esterilizações, cuidadoras e cuidadores e tudo mais, que as coisas iriam ser mais fáceis, iriam ser resolvidas. E não, enganei-me porque eu nunca vi, e já ando nisto há muito tempo, um ano como este, de bebés a nascerem nas ruas. Não vi um ano como este. Não sei o que é que se passou. É só bebés a nascerem nas ruas. Ainda bem que há já centenas, se não milhares de gatas esterilizadas, senão eu não sei mesmo o que seria. Não sei, não consigo saber. Há pessoas que... Eu ontem fiz um vídeo porque eu estava mesmo desesperada. Desesperada porque o meu perfil está lá. Porque há coisas que eu nunca vou compreender. Eu falei agora há bem pouco tempo. Falava eu agora com a Mafalda. Há coisas que eu nunca vou compreender. O ser humano perdeu aquela palavrinha tão linda que se chama humanidade. Perdeu a humanidade. E então tem sido o quê? Tem sido gatos que entram nos tubos de esgoto da água pública e que não conseguem sair, que é preciso chamar os bombeiros, chamar a GNR. Depois são gatos que entram no motor dos carros. Depois são ninhadas de gatos aqui. Depois são ninhadas de gatos acolá. Depois é um gato que eu até conhecia por vir de vez em quando visitar aqui a minha colónia. Um gato enorme. Um red point, que é um gato branco com as extremidades amareladas, que mataram ali, aqui, à beira da casa do Juca. Quem conhece Vila Praia de Âncora sabe onde é que é. E eu não compreendo como é que... O que é que se está a passar? Eu gostaria de compreender o que é que se está a passar. Depois é animais deitados no lixo. Depois são animais que estão nas colónias, mas que não estão bem tratados. Depois é, eu não tenho já mais palavras para dizer, só para vos dizer estes meus últimos, esta minha última semana, só para vos dizer esta última semana. Foi um gatinho que veio praticamente com poucas probabilidades de se recuperar. Felizmente recuperou-se, está a recuperar. Estava com os olhinhos todos cheios de pus já era, pus que saía. Um dos olhinhos ainda tem um pequenino problema, tem uma nuvenzinha, o outro já está completamente curado. Com a pele e com os ossos, uma diarreia enorme. Enfim, está comigo. E estou a tentar salvá-lo. É um machinho preto e branco, muito carinhoso, porque estes bebés que são amamentados e são criados com o ser humano... São animais muito, muito dóceis e muito carinhosos e que aprendem como nós. Muitas vezes até há pessoas que dizem que nós que humanizamos os animais. Não, nós não humanizamos os animais é que...

se humanizam por eles próprios com a convivência que têm com, as, com o ser humano. Depois, pá, há 3-4 dias também me mandaram, me chamaram por causa de um gatinho pretinho que estava no caixote do lixo, para aí com, sei lá, 8 centímetros, sei lá, ainda tinha o cordão umbilical agarrado. Também está comigo, é preciso também cuidar dele, dar-lhe mamar várias vezes ao dia, é preciso limpá-lo, é preciso tratar dele. É sem cesse, a toda a hora, problemas com os animais. Eu nunca tive na minha vida, em 37 anos de luta pelos animais, eu nunca tive um ano tão mau, tão rasco, tão fraco, tão incompreensível, tão nem sei o quê, como este ano. Pois é assim, ah, porque vocês são obrigadas, porque vocês têm um abrigo, porque vocês ganham dinheiro, porque vocês... Eu outro dia disse a alguém com quem tive uma conversa depois, acho que vos falei nisso a semana passada, o meu dinheiro que eu ganho na associação é muito, ui, não é nenhum, é nada, é pôr do meu dinheiro. Uma presidente da associação não recebe nada. Recebe, sim, dores de cabeça e muito amor dos animais. Isso recebe. A não ser isso, não recebe mais nada. As pessoas que trabalham no abrigo são pessoas que pertencem ao município, porque o abrigo é do município, os animais fazem parte da proteção da obrigação do município e por isso tem que ter funcionários como qualquer outra coisa que tenha que fazer, que preste serviço ao município. Por isso recebem o salário que têm que receber, e muitas das vezes não é um salário que deveria ser pago. Vou-vos explicar porquê. Porque há muita hora acima do horário que é preciso fazer, porque 400 animais, neste momento, para quatro pessoas que estão a cuidar deles, porque há pessoas de férias, é simplesmente impossível. Impossível. Há animais muito idosos, há animais que precisam de tratamentos, há animais que precisam de lhes mudarem as caminhas todos os dias, e são todos os dias mudadas de qualquer maneira, mas outros que têm que ter muito mais cuidado. É preciso fazer todos os dias trinca ou massa, trinca massa ou arroz, o que quer que seja, para misturar com latinhas, por isso muitas vezes nós pedimos latinhas e massa e trinca ou arroz, porque há animais que já são muito, muito, muito velhinhos, já não conseguem comer a ração. É um trabalho que poucos reconhecem. É um trabalho ingrato, é um trabalho que é preciso trabalhar debaixo do sol, debaixo do frio, debaixo da chuva, debaixo do que quer que seja. E muitas pessoas ainda julgam que a associação é obrigada a fazer tudo o que eles querem e mais alguma coisa, e eles não estão lá disponíveis para nada. Falei agora há bem pouco tempo com uma professora e pedi-lhe, por causa de uma situação de um gatinho que apareceu ontem também no motor de um carro, há dois dias atrás foi outro no motor de um carro. É isto assim, é todos os dias, dois, três casos, é todos os dias. Não, eu já não compreendo, não dá já para perceber. Mas temos que fazer com o que temos. O que acontece é que o abrigo está cheio, nós precisamos de pessoas voluntárias que ajudem a tratar daqueles animais, porque as poucas que lá estão não são suficientes para fazer o trabalho que é preciso ser feito. Vou-vos dizer, meus amores, o ir para um abrigo é uma das melhores terapias que nós possamos fazer. Não é por acaso que há animais que foram educados, que foram adestrados, para crianças com problemas, para pessoas com problemas, os cães-guias e tudo isso.

Isso. Agora foram para lá para aquele terremoto, levaram os cães com eles. Enfim, sexo. Um animal não é um objeto, um animal é um ser vivo que merece todo o respeito. Quem os conhece sabe, e por isso eu só posso dizer que por vezes podem julgar, ah, ela é suspeita, ela é fanática, ela é demente, ela não sabe o que diz. Digam o que disserem para mim, tá? Pouco estou preocupada com isso. Preocupa-me sim, é a parte de desumanidade que há atualmente no mundo. É muito triste ver bebés deitados no caixote do lixo, recém-nascidos ainda com um cordão umbilical. Não faz confusão? A mim faz-me confusão mesmo agora, quando ele está aqui comigo, que sei que tem a barriguinha cheia, que sei que tem o rabinho limpo, que sei que fez xixi, que sei que está numa caminha quentinha, faz-me aflição ouvi-lo miar. Agora, alguém que mete um animal assim no caixote do lixo, não tem sensibilidade a isso? Enfim. Nem vou comentar. Não vou comentar. Olha, eu queria também dizer-vos que temos tido uma grande ajuda da parte da GNR, tanto de Vila Praia de Âncora como de Caminha, como também da parte dos bombeiros, a quem eu agradeço enorme, porque tem também, estes últimos dias também tem sido muito preciosos para nós, porque cada vez que é preciso, e outro dia havia dois gatinhos também debaixo de um carro, no motor de um carro, eu por vezes até me esqueço, porque eu estou mesmo muito cansada, mas estou mesmo muito cansada. E lá foram eles, e eu quero agradecer de coração aos nossos bombeiros aqui de Vila Praia e Âncora por esse trabalho feito. Muito obrigada. Eles sabem o quanto eu lhes agradeço, embora eu ande sempre a disputar-me com eles, a brincar com eles, mas eles sabem o quanto eu lhes agradeço. Agora sejamos um bocadinho mais humanos, e ficam aqui só dois pedidos, para não ir mais longe, porque acho que estou na hora de vos dizer adeus. Então é assim, precisamos urgentemente de alguém que tenha um bocadinho de tempo para nos poder vir ajudar no abrigo a tratar destes animais. Precisamos urgentemente de uma empresa, de um pedreiro, de um, ou voluntário, ou a pagar, ou seja como for, que nos faça uma sapata, porque temos que, o mais rápido possível, fazer a sapata para que possamos fazer o gatil, para que os animais que estão enjaulados em 2 metros saiam das jaulas e possam ir viver, correr, brincar num espaço livre. Precisamos urgentemente dessas duas coisas que são muito, muito, muito importantes. Por isso, se tenha um bocadinho de tempo, por isso, se ama os animais, como todos dizem, toda a gente ama os animais, ainda agora esta situação dos 300 animais que estavam assim mal cuidados, eu compreendo totalmente. Mas imaginem que, como estes 300, há muitos 300 e muitos 300, e que se não houvesse abrigos como o nosso, por este país todo, haveria muitos mais 300 e mais 300 e mais 300. Por isso, a vocês que me escutam desse lado, o meu muito, muito obrigada. O meu muito, muito obrigada à Rádio Popular Assistência, que me dá a oportunidade todas as semanas, exceto quando a Mafaldinha não está, de falar com vocês, de vos passar a palavra, de vos sensibilizar, de vos dar a conhecer muitas coisas. Por isso eu peço-vos o expresso favor. Se têm um bocadinho, venham ajudar-nos a ajudar aqueles 400 animais que lá estão. Acreditem. Além de um trabalho, é uma terapia. Muito obrigada a todos vocês que me escutam. Um grande beijinho para todos vocês que me escutam. E depois aqueles beijinhos que eu costumo já mandar. Para o Sr. Cruz, para a Dona Lúcia e toda a sua família, a Isoleta, toda a sua família, para o meu primo Tony, pescador, Quinito. Quinito é um ser extraordinário, que eu não conhecia esta parte dele, mas é qualquer coisa, que gasta tanto dinheiro para dar de comer àqueles animais. Um grande beijinho também para o Caxineiro, um grande beijinho para a Dona Glória, para a Dona Céu, um grande beijinho para o Sr. Cunha, um grande beijinho. Eu digo-vos, há momentos que eu

0: que o meu cérebro começa a parar, fica de tal maneira, absorvido por tudo que para mesmo. Um grande beijinho também para a Rosa Laura, não sei se está a ouvir, mas também tem sido uma ajuda preciosa. Um grande beijinho para ti, minha irmã. Um grande beijinho para todos, um grande beijinho para o Gero também. Olha, um grande beijinho para todos vocês que me escutam do coração, porque sei que muitos de vocês fazem muito, mas há tanto mais a fazer. Mafaldinha, um grande beijinho, e depois, se quiseres, quando vês um bocadinho, a gente pode falar do assunto que estávamos a falar on off.
1: Exato.
0: Porque são assuntos muito importantes que pouca gente compreende.
1: Muito bem, eu estava a gostar muito de falar, e porque é sempre bom aprender e perceber, não é? Como é que muitas vezes o mecanismo do humano também funciona. Um beijinho muito grande, Dona Idalina, e até um
0: beijinho,
1: dia destes.
0: Uma
1: e uma boa
0: até
1: semana,
0: terça,
1: está bem? Até terça, obrigada.
0: Beijinho, Mafaldinha.
1: Beijinhos. Vai ser uma semana muito quente, lá está, aí para os animais, isto requer também cuidados triplicados, porque o calor também não só nos afeta a nós, como aos animais que procuram sombra, que procuram água fresca, e se não formos nós a colocar, portanto, por si só, não vai lá. Por isso, mais cuidado, muitos cuidados a ter nos dias de calor que se aproximam. O verão vai ficar mais intenso ainda durante os próximos dias e durante a próxima semana também. Eu regresso já a seguir depois das 11 e conto consigo para falar comigo na hora mais animada, a hora de música pedida e não só. Até já!

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8: Estamos agora de saída para as notícias das 11. Já são proibidos novos alojamentos locais no centro de Viana do Castelo. O Regulamento Municipal de Alojamento Local da cidade de Viana do Castelo impede a autorização de novos registros na área da contenção definida na zona de pressão urbanística em vigor já desde passado sábado, depois de concluída a consulta pública. Segundo a Câmara Municipal de Viana do Castelo, a zona de pressão urbanística concentra 32% dos alojamentos locais do concelho. A autarquia adianta que o Regulamento Municipal de Alojamento Local de Viana do Castelo, aprovado em reunião de Câmara, visa estabelecer áreas de contenção das freguesias com mais pressão urbanística, tendo em vista um equilíbrio sustentável entre o número de alojamentos habitacionais disponíveis para habitação permanente ou arrendamento de longa duração e os estabelecimentos disponíveis para a afetação do exercício da atividade do alojamento local, com base na definição de um rácio de pressão que irá permitir aferir as proporções do alojamento local em relação ao alojamento habitacional. Os barcos estacionados na Marina de Esposende terão que sair temporariamente até esta terça-feira, segundo deu a conhecer a Câmara de Esposende. A autarquia explica que tal se deve aos trabalhos de dragagem que irão ocorrer na Marina de Recreio, uma operação fundamental para assegurar melhores condições de navegabilidade, segurança e funcionamento desta infraestrutura. Em Esposende, a Câmara Municipal está a investir 85 mil euros para reforçar a segurança na principal via de acesso à praia de Ofir. A Câmara de Esposende está assim a reconstruir o muro de suporte localizado na Avenida António Veiga em Fão, intervenção que representa um investimento de cerca de 85 mil euros e o objetivo é de reforçar as condições de segurança naquela que é a principal via de acesso à praia de Ofir. A Viana do Castelo recebeu uma comitiva internacional de cerca de 30 investigadores, docentes universitários, especialistas profissionais provenientes de diversos países da Europa e de outras regiões do mundo, no âmbito da 4ª Conferência Europeia de Geografias Rurais. Integrado no programa científico da Conferência da Visita, permitiu dar a conhecer algumas das principais estratégias dos projetos desenvolvidos pelo município de Viana do Castelo no domínio da valorização dos territórios rurais, da conservação da natureza e da adaptação às alterações climáticas e da promoção do desenvolvimento sustentável. Na próxima sexta e sábado há a Feira de Artesanato em Afif. Trata-se de uma organização que parte do movimento associativo de Afif e que vai realizar ali nos Jardins de Empostalha esta ação. Assim, o artesanato e as tasquinhas vão estar de mãos dadas e também a animação marca presença. A abertura, como habitualmente acontece com os tricletracks de Afif. São quase 13 os minutos que passam das 11 da manhã. Concluímos aqui a informação. Voltamos ao meio-dia ou então siga-nos em notícias em radioafifense.pt.
9: São 11 horas e 3 minutos.
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0: participar, falar comigo, deixar a sua dedicatória, deixar o seu beijinho, deixar o seu abraço, deixar os parabéns a alguém que lhe é especial. Hoje pode ligar, pode participar, é a nossa hora de companhia. Estou sim, bom dia.
1: Bom dia, Mafalda.
0: Ora, bom dia, Lola. Bons ouvidos a ouçam.
1: Obrigada, igualmente.
0: Ai, mas grande surpresa ser assim a primeira. Fico muito contente, não é? Porque às vezes tem dificuldade em entrar, não é?
1: Há dias de sorte.
0: É verdade.
1: Eu ontem tentei e não consegui.
0: E fico, olha, e normalmente acontece isso. Quando às vezes a pessoa tenta e depois no dia a seguir até calha de ser o primeiro ou a primeira. Não é?
1: Olha, agora calhou bem.
0: Foi o que aconteceu. Por aqui está tudo e por aí também?
1: Também está tudo bem, me fala, graças a Deus.
0: Que bom, ainda bem. Então diga-me lá, o que é que quer ouvir para quem quer dedicar?
1: Olha, gostava de ouvir uma música dedicada a nós, a voz, que é do Marco Faria. E o título da música é Vou Estar Sempre Com Ela. Olha, não sei se conhece, mas se não conhecer vai ficar a gostar.
0: Sempre com ela, eu já vou ver.
1: Vou estar sempre com ela e a do Marco Faria.
0: Ora, vamos lá ver então o que é que nós temos aqui. Exatamente, o Marco Faria, então não sei. Então, não, esta música por acaso eu não conheço. Mas conheço o Marco Faria, que conheci aliás no Alexandre Faria, penso eu. Olha, não sei se é família.
1: Olha, também não sei.
0: Agora
1: dizer,
0: é que eu estou a ver. Eu agora a dizer, conheci no Alexandre Faria e agora eu penso, Marco Faria, pus-me aqui a pensar, se calhar são família, não sei se o Faria.
1: Pode ser, é verdade.
0: E vai dedicar a quem?
1: Olha, Mafalda, para toda a minha família, para o meu marido, para os meus filhos, para os meus três netinhos, todos os ouvintes e participantes da Rádio Viviense, para a Mafalda, sua família, Sr. Vitor Viegas, família, Sr. Joaquim, família, Dona Rosa Vieira e família, olha, para todos vocês que trabalham aí. Um beijinho, uma boa terça-feira, uma boa semana e até quando voltarmos a falar, Mafalda.
0: Obrigada, Lolinha. Um beijinho também muito grande. Uma ótima terça-feira. Tudo bom. E até à próxima, está bem?
1: Tá, obrigada.
0: Obrigada, beijinhos.

0: agora não me esqueço de Amaros, que já ligou, já deixou aqui o seu pedido musical e já temos mais um ouvinte em linha. Estou sim?
1: Olá, Ana Flauzinha, minha querida.
0: Ora, atrás da Lola vem o Branquinho. Bom dia.
1: É verdade.
0: Então, está bem disposto também?
1: Não é muito bem disposto, não, mas o que eu queria nunca está pior. Tá?
0: Exato, já sabemos e olhe, dia mais um dia já é muito bom. Enquanto cá estamos, tem que haver esta força e esta energia.
1: Exatamente.
0: Já sabemos que nem tudo é como a gente quer, mas isso é com todos, não é?
1: Pois é. Sabe, olha, pessoas amigas que eu tenho assim, olha, já têm morrido mais cedo, muito mais novas do que eu bastante e assim. E pronto,
0: isso olha, também o conforta, não é?
1: É, exatamente.
0: Agora estou a fazer um trocadilho. Saber que pronto, que a pessoa está cá e pensa, pronto, já há gente nova a morrer, não são só os velhos. Ai, não são. Pois não é, Branquinho, olha, não é.
1: É, mas olha, também eu digo uma coisa, olha, que a fruta madura, se não houver quem a come, ela apodrece, mas não fica, sabe?
0: Não, e às vezes ela não está totalmente podre. Tira-se aquela manchinha e até está muito, muito boa no resto, não é?
1: Sim, isso é.
0: É como tudo, não é? Às vezes é ali uma coisinha que está ali, mas depois a gente retira-lhe o mal e pronto, e o resto aproveita-se.
1: É, senhora. Olha que eu tenho aquele costume de, por exemplo, a fruta, seja a fruta que for, ou uma laranja ou assim, não é aquela que tem a cor mais vermelhinha, que tem melhor gosto quando a gente vai comer.
0: Então
1: sabe?
0: Qual é?
1: É o que calha de sair, sabe?
0: Ah, eu pensei pois que era como uma senhora que me dizia assim, eu gosto sempre da maçã, daquela que tem o bichinho, aquela que tem ali a marquinha do bicho, são as mais doces.
1: Porque
0: o bichinho normalmente não se engana, ele vai às maçãs mais doces.
1: Olha, é a mesma coisa como as mulheres, não é aquela a mais bonita de todas, por exemplo, que às vezes quando a gente aprova tem melhor gosto. Sabe?
0: Pois, exatamente, é igual. Então diga-me lá, o que é que quer ouvir e para quem quer dedicar?
1: Olha, eu queria ouvir, se pudesse, eu queria a Rita Guerra e a música na pontinha dos pés, é para esse aí, sabe?
0: Na ponta dos pés, já ouviu hoje, não é? Por isso é que gostou e ouviu. Ouviu, gostou e pediu. Sabe que eu lembrei-me de si, quando a música tocou? Eu assim, se o Branquinho ouve esta música, vai já pedi-la. E mais uma vez aqui...
1: Eu já tinha pedido, mas já vai há muito tempo. Mas...
0: Eu sei, já vai há muito.
1: Tinha-me esquecido, mas agora...
0: Lembrou-se, ouviu e lembrou-se, não é?
1: Exatamente, que é isso, sabes?
0: Muito bem. Branquinho, meu querido, vamos ouvir então.
1: Então, vamos, porque senão depois já não dá tempo de passar a música. A dedicatória é já para si, minha querida. Olha, para si, as suas meninas, que é a filhinha, a netinha, não esquecendo a sua mãezinha.
0: Muito obrigada, igualmente.
1: Olha, e temos também a dona Cândida de Riba da Âncora. Ela, quando entra, nunca se esquece de mim e da minha cisalinha, da minha filha. E temos também a dona Gracinda. A dona Gracinda de Fragoso. Ela também nunca se esquece. Ela e o senhor Cândido, que é o marido, não esquecendo que era tudo perto, o senhor José Cruz. Olha, o Ricardinho das Marinhas. Não sei se estou... Às vezes posso errar, não é? Posso me enganar, não é? E agora, quem vai ser mais? Olha, e também não me queria esquecer também do senhor Vítor Diego, sabe?
0: Muito bem.
1: Eu gosto muito de falar com ele, ele recebe muito bem, sabe? Merece que a gente não se esqueça dele.
0: Ah, então, pois claro que sim.
1: E olha, a seguir ao programa dele, o senhor Vítor Diego... É o Sr. Luís Teixeira, logo das 10 ao meio-dia.
0: Exato, é verdade. Ficam em boas mãos durante o sábado.
1: Em boas mãos,
0: estão em boas mãos, em bons ouvidos, hã? com o Vítor e com o Luís, estão sim, senhor, estão muito bem entregues. As manhãs não mais são as mesmas. Os sábados ficaram mesmo muito melhores com aqui duas pessoas na condução de dois programas que têm ganho cada vez mais audiência.
1: Mas olha, o senhor
0: temos que nos despachar.
1: O Sr. Luís Teixeira, eu em tempos, muitas músicas lhe pedi quando ele trabalhava noutra rádio, sabe?
0: Exato, portanto deixou a sua marca, e o Vítor também, não é? Que
1: exatamente,
0: vieram de outras rádios.
1: Eu depois não sabia para onde ele andava. Pronto,
0: e lá descobriu.
1: Agora comecei a ouvir outra vez. Olha, olha, não queria esquecer do Sr. Joaquim Souza e Dona Maria.
0: Também, sabe? Exatamente.
1: Olha, e...
0: Temos que ir, Branquinho, senão ficamos aqui amanhã toda, está bem? Um beijinho grande e até amanhã.
1: Olha, um beijinho muito grande, com muito carinho, que, olha, gosto imenso de falar consigo. E olha, até amanhã.
0: Até amanhã, beijinho,
1: Branquinho. Agora só falamos para o mês que vem.
0: Exato, para o mês que vem, é verdade, que é amanhã. Beijinhos, Branquinho.

0: está do outro lado para falar comigo. Estou sim, bom dia.
1: Bom dia.
0: Olá, bom dia. Ricardinho, bom dia, como está? Tudo bem?
1: Está tudo.
0: Ainda bem, então diga-me lá, Ricardinho, o que é que quer ouvir e para quem quer dedicar?
1: Aqui é o Malhão do Beijo, é o Zé Amaro.
0: Ah, e o Malhão do Beijo, é do Zé Amaro, sim, o Malhão do Beijo.
1: Sim.
0: Sim, para dedicar a quem?
1: Ao Nuno, à Cândida, aos que trabalham, à Ingratinha, à Mafaldinha. E o resto dos jovens, é o Branquinho, acho que não esqueci de ninguém.
0: É verdade, o Nuno anda desaparecido, nunca mais deu notícias.
2: Bem, porta-se bem.
0: Eu não sei para onde é que anda o homem, agora também apanha-se no verão, no calor, não é?
1: É, também acho que tem festa lá.
0: Ah, então deve andar assim, deve andar entretido com a festa. Alguma coisa deve estar a manter entretido, não é? Olha, bom dia para o António, bom dia para a Maria, para a Lourdes, já vi que estão aí muito bem. E olha, aguentem-se porque para os próximos dias vai vir aí muito calor, está bem? Protejam-se, a aguinha.
2: Não estamos na praia.
0: É, hidratar bem o corpo. E pronto, e protejam-se do calor, está bem?
2: Tchau.
0: Beijinhos, e vamos ao Malhão do Beijo, beijinhos.

0: que ligou aqui para a rádio, pediu música e fez muito bem. Pode também ligar, pode deixar a sua mensagem, pode deixar o seu beijinho. Para pedir música, já sabe que tem que ligar para o 258-98-30-87. Já para deixar beijinhos, abraços e qualquer dedicatória que queira fazer, sem ter que ligar, pode também enviar a sua mensagem para o 96-9195-031. 96-9195-031. E eu agora vou até ao telefone. Já toca, estou sim?
1: Olá, Marina Mafaldinha, bom
0: Olá,
1: dia.
0: Olá, bom
1: que
0: dia.
1: Consegui falar consigo.
0: É verdade, nós não tínhamos falado antes das férias ou já tínhamos?
1: Sim, antes muito, depois só foi um dia que não consegui.
0: Só foi um... Não, mas quando eu regressei já ligou um
1: sim,
0: dia, não? Já,
1: um
0: já
1: dia
0: conseguiu.
1: Foi, mas não consegui mais.
0: Não conseguiu, conseguiu hoje,
1: consegui
0: não
1: Consegui
0: é?
1: Agora.
0: Conseguiu agora. O que é que quer ouvir?
1: Olha, queria ouvir uma do Luís Tra... Como é? Luís Tra... Tranceiro, não sei como é que é o nome dele.
0: Ai, é assim, eu também não... Trigacheiro, será?
1: É isso.
0: Ai, o
1: isso.
0: Luís Trigacheiro.
1: Trigacheiro, caralho.
0: Trigacheiro, Luís Trigacheiro. Com que tema?
1: Não me lembrava, olha um qualquer.
0: Porta 43, que é uma das mais recentes
1: pode
0: também.
1: Ser,
0: pronto,
1: ser.
0: E vai para quem?
1: Olha, para você, para as suas meninas, é para as minhas colegas todas, para a Cidália, é para ser irmã Tranquilos e família, para a Dona Conceição Dariosa e família, para o senhor José Ferreira e para o seu colega Carlos, tudo bom para eles. É para a Dona Gracinda e para o seu Cândido. É para a Dona Carminda da Fonte Boa. É para a Dona para a Maria Lourdes e o Ricardinho, que não ouvi agora um bocadinho das Marinhas. É para a Dona Iracema de Danhas. É para o Luís Ribadâncora. Para o Senhor Domingos e para a Dona Fátima de Alvarães. E para a Dona Aida da Vila Praia. Para as duas Marias dos Céus, para a Dona Conceição Pita. E para o simpático Branquinho e para a Cidalinha.

0: Um beijinho para todos os ouvintes e tudo de bom para você e para todos os ouvintes.
1: Muito bem, muito obrigada. Um ótimo dia também, tudo a correr pela melhor. E muito até à próxima, minha querida. Beijinhos.
0: Até à próxima, beijinhos.
1: Obrigada. A nossa ouvinte Cândida de Ribadâncora já pediu. Luís Trigacheiro, esta conta com Diogo Pissarra. A Porta 43 é a música então que o juntou.

0: Ora, esta não é a porta 43, é o 258-98-30-87 que lhe abre a porta para ligar, para participar e para falar comigo nesta manhã. E já vou abrir. Estou sim?
1: Bom dia, amiga Mafalda.
0: Olá, muito bom dia, meu querido Manuel Vieira, está bom?
1: Exatamente, estou a dar uma bolsinha de moto, já há muito tempo que não jogava nela.
0: Ai, é sério?
1: É sério, mas desde... há o dia das tensões de um poço, mas isto tinha um bocadinho, vou pegar nela, vou dar uma volta, já tinha saudade.
0: Ah, muito bem, então, olha, e agora o verão também é mais propício.
1: Não, não, porque eu quando estou com uma tensão não pego nela, não.
0: Sim, exatamente, isso faz muito bem, é uma questão de consciência. É uma questão de consciência, muito bem.
1: Exatamente, bem, bem. Temos que ficar o céu para a saúde.
0: Exatamente, exatamente. Então diga-me lá, meu querido Manuel Vieira, tem algum poemazinho para mim?
1: E não tenho, estou a fazer.
0: Demora, a inspiração também.
1: Poder, não há problema que eu vim.
0: Exato. Então diga-me lá, o que é que quer ouvir hoje? Um folclore, não é?
1: É como você sabe, à sua maneira.
0: E vai dedicar a quem?
1: É para minha amiga Mafalda, para as suas meninas, para a sua mãezinha e para a sua filha. Para o senhor Vitor Viegas e Samuel Viegas. Para o senhor Joaquim Souza e Samuel Viegas. A sua esposa, vá. Para o senhor Luís Teixeira, para o senhor José Carlos Silva. A senhora Rosa Vieira e o marido, que são grandes amigos meus. Eu andei com o marido ao bacalhau. Para a Helena Pires, para o senhor Carlos Laranjeira, para o senhor José Cruz, para a Maria de Arte, para a dona Gracinda de Fragoso, para o senhor Miguel Fonseca, para a dona Conceição Dariosa, para o simpático Branquinho e para a sua filha, para a Cidalinha, para o Nuno de Antas, que anda fugindo, para o José Ferreira e para a São Pita, e mais uma vez, para a amiga Mafalda e família.
0: Muito bem, muito obrigada, meu querido Manuel Vieira. Um beijinho para si, uma ótima terça-feira, um bom almoço. E até à próxima, até amanhã, está bem?
1: Até amanhã, se eu puder, entende? Sempre, não há problema.
0: Ai, que bom, beijinho.

0: simplesmente a ouvir, mas não está a tentar, porque gosta só de ouvir, também está no seu direito, não é? Que ninguém é obrigado a ligar, não é? Se ficar simplesmente a ouvir, também já é muito bom. Já é bom, é sinal que temos audiência, é sinal que temos gente que nos escuta, que nos acompanha e gosta de ouvir a rádio. Agora, se quiser falar comigo, é melhor ainda, é Serginha no topo do bolo. Já tenho aqui uma mensagem enquanto o telefone não toca, vou ler, chegou agora mesmo, há segundos, para o WhatsApp. E diz assim: olá, bom dia, parabéns para a minha cunhada Paula Carvalho, de Santa Marta de Portuzelo, e beijinhos para os meus pais, quero saudar todo o auditório e para ti também, até amanhã. Portanto, é a mensagem aqui do nosso ouvinte José Lopes de Rennes. Bem, qualquer dia já vem para Portugal, não é? Já não há de faltar muito, não sei quando, mas já não há de faltar muito, porque agora começa a apertar, não é? Os dias em que os imigrantes preparam-se para viajar e chegam. Também tenho aqui outra mensagem que diz assim: ai, é do Jacinto! Ai, de Coimbra! Do Jacinto Coimbra! Por acaso olhei agora para o fim da mensagem e é do Jacinto Coimbra, que diz assim: bons dias, amigos! Queria desejar um lindo dia para todos! Beijinhos! Menina Mafalda, deste amigo de Coimbra, Jacinto! Ai, que bom! Beijinhos para o Jacinto também! Beijinhos, beijinhos, beijinhos! E pronto, ficamos todos muito contentes. Agora, vou até ao telefone, estou assim.
1: Ah, bom dia, graças a Deus.
0: Olá, bom dia, Manuel João. Isto é só Manéis, hein? É o Manuel José, é o Manuel Vieira, é o Manuel João.
1: Na última hora sempre fico sem razão.
0: Mas conseguiu, Manuel João, mas conseguiu, está bom.
1: É para desistir mesmo.
0: Mas não desista, porque desistir é para os fracos, não é?
1: Fogo.
0: Fica assim desesperado, não é? Tenta e não consegue. Olha, diga lá, Manuel, João, o que é que quer ouvir?
1: Quero ouvir os parabéns.
0: Ai, é verdade! Que estava com medo de não conseguir, mas conseguiu. Os parabéns, sim.
1: Estava a ver que não. Desde as 11 horas.
0: Mas eu até pensei que não ia conseguir entrar, porque ontem

0: Estava-me a dizer que hoje que não estava, ou era amanhã?
1: Hoje é amanhã, amanhã é que não vou estar em casa.
0: Então, mas hoje, os parabéns então vão para quem?
1: É para Carol Luís Carlos Sepa, que é desposendo, que está a trabalhar em Marselha, que é o meu enteado, que é pai dos dois filhos. É ótimo que não fala comigo já há muito tempo, nem pela neta, nem nada, mas tu dizes, eu não lhe fiz nenhum mal, que é a minha mulher é a mãe dele, pronto. Eu olhei para os dois ao mesmo tempo. Dois.
0: Sim, agora, então, e mais?
1: Foi a minha estrelinha, que é a minha mulher, que está no céu, que é a Graça Reis, que está no céu. Para a minha sogra, que é amanhã, mas não interessa lá dizer com hoje também, que é a Tina Barrumas, que é de São Metro do Meu Mar. São todos São Metro.
0: Mas ainda é viva a sua sogra?
1: Já morreram, Só o Luís Carlos é que não. Pronto.
0: Quem é o Luís Carlos? Ah, sim, o Luís Carlos é o enteado.
1: É o filho da minha estrela.
0: Muito bem, ok.
1: Eu quando me casei, normalmente ela já tinha o filho, mas já nem era pequeno, nem filho, e nem era pronto.
0: Mas tem o enteado, mas tem filhos mesmo ou não tem filhos?
1: Eu não tenho filho nenhum,
0: era. Ai, não tem.
1: Era para ter um filho, mas a mãe abortou. Pronto, ela abortou e pronto, ele pronto. Mas também era um beijinho para o pobre desgraçado. O pobre desgraçado que devia ser meu filho, a minha filha, pronto. Deus não quis, mas é que fosse um filho para mim, custou-me muito.
0: Exato, exato. Mas tinha isso na ideia de ser pai? Queria?
1: Tinha. Eu quando me casei, ao fim de dois anos, eu consegui, pronto, consegui, só que foi um azar. Pronto.
0: Exato. Pronto, olha, e a vida é mesmo assim. Nós não podemos escolher o que temos para a nossa vida. Podemos sim, por vezes, fazer opções. Mas daí darem certezas é que ninguém sabe, não é?
1: Ela também era muito doente. Ela pesava 150 quilos.
0: Ah!
1: Eu andei com ela no Porto muitos anos e tudo, que fiz o ano e passo no estômago.
0: E emagreceu na altura?
1: Emagreceu muito. Mas andava bem e tudo, nunca tive problema nem nada. Ela só era, pois tinha aquela tipo de depressões. Ela teve muitas depressões, ela pronto. Ela não percebia nada e pronto.
0: Morreu de quê? De alguma doença?
1: Não ouvia falar normalmente. Ela disse que morreu com cancro no estômago, mas eu não acredito muito nisso.
0: Então qual é a versão em que acredita mais?
1: Não sei, alguma coisa se passou porque assim, ela estava comigo. E eu quase 20 anos e havia irmãos e tudo com a nós e nas festas, eles não gostavam de mim. E eu nunca fiz nenhum mal a eles, mas andavam sempre a ameaçar a irmã e tudo para ela me alegar e tudo, andavam sempre com ameaças.
0: Exato,
1: e
0: mas ela nunca fez, não é? Nunca,
1: pronto, eu nunca tive problemas, sempre tratei bem. Fiz tudo que podia e mais que podia, e é que graças a Deus não estou arrependido.
0: Exato, quem faz o bem sem olhar a quem é compensado, e a ver se sim, não é? Não sabemos é quando. Manuel João, olha, fica feito o desabafo, um ótimo dia para si dentro do possível. Quando quiser estamos aqui para ouvir também, e pronto, e bola para a frente e cabeça
1: agora,
0: levantada.
1: Pena, porque antigamente falava por fato vulto, por mensageiro e tudo, ou por telefone, e deixou-me ligar. Já vai fazer para aí 2 anos, ou querer dizer que a mãe morreu, que ela foi enterrada em São Metro do Meu Mar, junto com os meus sogros também, com a minha sogra.
0: Exato, e tem essa pena de não ter contacto com o seu enteado, que era uma ligação que tinha, no fundo,
1: só... com ele e tudo,
0: e faz lembrá-lo a sua mulher, portanto era uma forma de manter aqui o vínculo.
1: Eu tenho de entrar em contacto e tudo, mas não consigo.
0: Exato, mas pode ser que consiga. Manuel João, beijinho, até amanhã, se Deus quiser, está bem?
1: Obrigado e bom dia para você.
0: Obrigada.

0: 7. A sua chamada que irá aqui em estúdio, fala comigo. Deixa o seu beijinho, deixa o seu abraço, deixa o seu miminho aqui na rádio. Estou sim?
1: Estou, bom dia.
0: Ah, lá conseguiu, bom dia. É o Domingos de Alvarães, bom dia. Também já há algum tempo não ligava. Até quando é que vem o José Lopes?
1: O José Lopes, se correr bem, daqui por um mês deve estar quase...
0: Ah, então ainda falta um mês.
1: É porque daqui por um mês...
0: Sabemos que a malta lá de França, aquele chega ali aos últimos dias de julho.
1: E mais hoje, e depois vem a minha rapariga, o meu genro, a minha filha.
0: Então diga lá, esta é a melhor altura, não é?
1: Sim, é a melhor altura, pronto.
0: É o verão que traz a família de volta, que traz quem está longe mais perto, não é? É bom, é bom.
1: O ano passado estávamos em Paris, na zona de Paris, no 93.
0: Ah, pois, eu lembro-me, claro, passou bastante.
1: Eu, a minha mulher, a minha filha, o meu genro e a minha neta, este ano estamos cá em Portugal, graças a Deus.
0: É, gosta mais de estar cá, não gosta?
1: Gosto mais de estar cá, olha.
0: Ah, o que é que quer ouvir?
1: Para adiantar, bem, pois, para a minha mulher, para os meus filhos, noras e netas, e o netinho e o genro do meu rapaz, vai para o Cláudio e para todos os colegas, vai para a Carmina Fonteboa, vai... Também para cá na Vila Praia de Âncora, que eu nunca esqueço de mim, e vai para ti. E mete aí, vamos a Viana.
0: Havemos de ir a Viana, sim.
1: Havemos de ir a Viana, se não...
0: Havemos de ir a Viana. E vai dedicar, exatamente, e vai dedicar a quem? Ah, já disse, é verdade. Pronto, vamos então, vamos ir a Viana. Domingos, um ótimo dia para vocês, um beijinho para a Fátima. E até amanhã, se os quiser. Pronto, despachadinho aqui o Domingos já pediu para ouvirmos a música, não é? Porque estamos na reta final. Já só faltam 6 minutos e meio para o meio-dia.

maio, está um dia ótimo, temos o verão, sentimos o verão e dias mais quentes aí virão também. Virão, verão. Dias mais quentes aí verão, hein? Verão a dar de si. Ora bem, já estamos na reta final. Obrigada a quem ligou, obrigada a quem está a ouvir e está a acompanhar diariamente o Toca Acordar, que estará de volta amanhã, já sabe, à mesma hora, com o compromisso de sempre levar música e muita alegria a quem está do outro lado. Por isso mesmo, é garantido que quem está a ouvir e a acompanhar, tristeza não temos por cá e, portanto, queremos sempre mostrar alegria, vivacidade, boa música, tudo para que o seu dia corra melhor. Já a seguir os comerciais, toda a informação estará no ar à hora certa com o José Carlos Silva. Da minha parte é tudo. Beijinhos e até amanhã, às 8.

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4: O movimento associativo de AFIF, ação que é coordenada pela Junta de Freguesia e que também conta com as associações da Freguesia, levam por diante esta sexta e sábado, nos Jardins de Empostalho em AFIF, mais uma edição da Feira de Artesanato com as tasquinhas a funcionar. Tudo para abrir a partir das 6 da tarde com as tasquinhas, o artesanato e também a gastronomia da região vai estar em destaque durante 2 dias aqui em AFIF. Em Viana do Castelo já são proibidos alojamentos locais no centro histórico da cidade. O Regulamento Municipal de Alojamento Local de Viana do Castelo impede a autorização de novos registros na área de contenção definida na zona de pressão urbanística e entrou em vigor no passado sábado, depois de concluída a consulta pública. Segundo a autarquia de Viana do Castelo, o Regulamento Municipal de Alojamento Local, aprovado em reunião camarária, visa estabelecer áreas de contenção das freguesias com mais pressão urbanística, tendo em vista o equilíbrio sustentável entre o número de alojamentos habitacionais disponíveis para a habitação permanente ou arrendamento de longa duração e os estabelecimentos disponíveis para a afetação do exercício da atividade de alojamento local. Em Esposende, o município alerta para os trabalhos de dragagem que vão ocorrer a partir desta terça-feira na Marina de Recreio, uma operação fundamental para assegurar melhores condições de navegabilidade, segurança e funcionamento desta infraestrutura. Para permitir a realização dos trabalhos com toda a segurança e eficácia, é necessário a desocupação temporária da Marina. E em Viana do Castelo, a Câmara Municipal abriu concursos públicos para a elaboração dos projetos de reabilitação e ampliação da escola EB da Foz do Neiva na freguesia de Castelo Neiva e também na secundária de Arga e Lima em Lanhases. Em caminho, contem-nos os trabalhos para a desobstrução do Rio Cora. Estão a decorrer assim, de acordo com o cronograma estabelecido, os trabalhos de limpeza e desobstrução do leito das margens do Rio Cora, no troço compreendido entre a Ponte de Vila de Mouros e o Cais do Pego, em domínio público marítimo. A conclusão da empreitada está prevista para novembro.
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5: É meio-dia e 2 minutos.
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10: 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Também no meio rural, há missas a concurso. Tal como na cidade, na aldeia nova do antigamente, há missas a fazer a figura de urso e não só.
12: Oh pai, Adão, é verdade que vem cá uma jornalista daquelas das revistas das fofocas?
13: Ei, pelo menos telefonaram a confirmar a vinda da jornalista e de um fotógrafo que tira fotografias.
12: Ai, homem, a nossa aldeia nova do antigamente está cada vez mais conhecida. Só falta um dia destes nomearem a nossa aldeia para ser a capital da cultura.
14: Se soubessem a quantidade de analfabetos que cá temos, a nomeação era mais que certa.
12: Sim,
14: que nós não somos menos que as outras capitais da cultura que têm havido. Antes, pelo contrário.
13: Olha, isso é verdade, filha. Olha, pelo menos nós, nas romarias que temos cá feito, nunca ficámos com calotes, nem a dever dinheiro a ninguém.
12: Oh, até da última vez cá veio aquele músico que vai tocar o órgão dele para o nosso baile. No fim, entalou o órgão no portão do corral e nós até lhe pagámos mais um bocado para ele mandar tratar do órgão.
15: Ora, compadre, presidente, há aqui uma verba da festa do concurso de beleza que não me está a entrar cá muito bem, sabe?
13: Oh, se alguma coisa lhe entrasse bem, é que eu me admirava, compadre Chico Barbeiro. Vamos sim, é muito fechado e apertado e nunca consegue que alguma coisa lhe entre logo à primeira. Qual é a verba afinal, hein?
15: Oh, compadre presidente, é a verba da água, compadre presidente. Isto foi água a mais que eu saiba. A água ainda não está privatizada.
13: Até os animais tiveram que ter muita água limpa, como recomendou o doutor veterinário, lembra-se? O compadre Chico Barbeiro, por ser como é, até devia ser o primeiro a compreender as necessidades do gado e dos animais, ó.
16: Posso falar com a organização do concurso de beleza que aqui se organizou há dias?
14: É jornalista, é jornalista da revista das fofocas.
12: Ai, fomos nós que organizámos tudo. Mas aqui o meu homem, que é o presidente da junta, é que dirigiu tudo do princípio ao fim.
16: Ah, muito bem, e como é que foi o resultado então?
13: Então ganhou a burra e as damas de honor foram uma vaca e uma porca.
16: O quê? Mas o concurso de beleza foi com animais?
12: Ah, tem. E queria faz-se com o quê? Para se exibirem, serem apreciadas, medidas e pesadas, já podiam ser ali mais do nosso gado, não é verdade?
16: Ah, pois. Bem, é bom. Então, para completar a notícia, posso saber porque é que foi a burra que ganhou?
15: Bem, eu digo, senhora jornalista, é a mãos que elas estavam empatadas, mas aos pois, na prova da cultura geral, olha, ganhou a burra.
13: Pois foi, senhora jornalista. Na prova da cultura geral, a burra provou ser a mais inteligente.
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10: 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O português está doente, com tensão alta e a perder peso. É uma doença grave e não tem cura. Coitado, está hiper... teso.
17: Doutor, ai, preciso da sua ajuda.
18: Oh, meu homem, tenha calma. Sente-se e diga-me o que se passa, diga-me.
17: Ai, eu estou muito mal, doutor, estou muito mal.
18: Você está é muito nervoso. Vamos já medir a sua tensão arterial.
17: E então, doutor, e então?
18: Um momento. Oh, era o que eu suspeitava. Tem a tensão altíssima. Você está a ficar hipertenso.
17: Não, doutor, eu estou hipertenso.
18: Como?
17: Já dei mil e uma voltas e não consigo resolver este problema. Falta-me tudo em casa. Estou a perder peso, doutor.
18: Oh, meu amigo, isso é muito grave. Porque vejo o seu organismo tem carência de diversas vitaminas.
17: Isso mesmo, pois, doutor. Já. Faltam-me vitaminas. Principalmente a vitamina E. De euro.
18: Ah, temos que tratar disso com urgência, porque senão os seus órgãos vitais podem estar em falência.
17: E agora, doutor, agora que o doutor disse tudo, estou a ir à falência.
18: Oh, vou receitar-lhe aqui uns medicamentos e vou mandá-lo fazer uns exames médicos.
17: Medicamentos, doutor? Exames? Ai, não falo nisso. Oh, doutor, então não ouviu o que eu disse? Eu estou teso, lisinho, sem um cêntimo.
18: Oh, diabo, isso ainda é pior que estar doente.
17: Ai, é?
18: É, porque sem dinheiro não pode pagar a consulta.
17: Pois não, doutor. Vá lá, ajude-me, doutor. Oh, senhor doutor, é a minha última esperança.
18: Oh, homem, mas eu sou o médico, não sou banqueiro.
17: Oh, doutor, com franqueza, eu não lhe estava a pedir dinheiro. Eu estava a pedir que me ajudasse a ganhar algum dinheiro.
18: Mas como?
17: Sei lá, doutor, olhe, a vender órgãos. Não conheço ninguém que queira comprar um rim de confiança.
18: Ouça lá, a venda de órgãos humanos é proibida por lei. Só se você quiser vender o rim no mercado negro.
17: Tudo bem, doutor. Eu não sou racista. Seja mercado negro, árabe ou chinês.
18: Oh, meu caro amigo, não se meta nessas coisas. Quem sabe se um dia um rim não lhe vai fazer falta?
17: Olha lá, e se é por isso, eu também não sou esquisito, doutor. Se não for um rim, eu vendo uma perna, um olho, um dedo. Olha, até o órgão sexual eu vendo, doutor.
18: Ah, creio. Isso é que não. Uma parte tão importante do seu corpo.
17: Ora, e essa, doutor? Para que é que eu preciso do órgão se eu ando sempre teso?
18: É curioso. Ainda há bocado esteve aqui um paciente que disse exatamente o contrário de si.
17: Ai, sim?
18: Sim, disse. Para que é que eu preciso do órgão se nunca ando teso?
17: adianta, doutor, não adianta. Não tente convencer, não tente convencer. Eu tenho que vender alguma coisa antes que perca a casa, o carro e a família.
18: Bem, há uma cura para isso, mas é uma coisa cada vez mais rara em Portugal.
17: O quê, doutor? Alguma solução milagrosa? Não, eu faço tudo para acabar com esta falta de dinheiro, doutor.
18: É muito difícil de arranjar, mas ia resolver o seu problema. É uma coisa que se chama emprego.
17: Oh, isso já eu tentei, doutor, mas os poucos empregos que arranjei foram só ao fim de 6 meses.
18: Bem, sendo assim, só lhe resta fazer o que toda a gente faz quando tem uma doença sem cura.
17: O quê? Matar-me, doutor, matar-me?
18: Não, meu caro. Rezar.
17: Ah, isso não dá azar, senhor doutor.
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0: Entendo, sim, até chegar à fatura e percebermos que estávamos a beber um género de champanhe canalizado.
1: Os novos ingredientes apresentaram...
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14: São 13 horas. 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
15: Avançamos agora com a agenda cultural para esta edição de terça-feira. Vamos aqui dando conta de algumas das atividades culturais que acontecem na nossa região. E como sempre fazemos, vamos dar uma voltinha pelas exposições. E hoje daríamos o conselho a uma visita até à Casa dos Nichos, na Rua de Viana, em Viana do Castelo. E aqui é o Núcleo Museológico de Arqueologia. Poderá apreciar esta exposição que está patente ali na cidade de Viana do Castelo. E já agora, dando uma voltinha pela Praça da República, em pleno centro histórico da cidade de Viana do Castelo, onde se encontra o Museu de Trás, no edifício que outrora serviu do Banco de Portugal, e ali poderemos visitar também, entre outros, a exposição Lá e o Linho nas Mulheres Vienenses. É uma exposição também que está patente e poderá ser visitada diariamente. E, por último, vamos até ao Parque Ecológico Urbano de Viana do Castelo, Pasto de Marés, é a exposição que ali está patente, com os Objetivos do Desenvolvimento Sustentável da ODS 4 e ODS 12, que ali, portanto, poderá visitar no Parque Ecológico da cidade de Viena do Castelo. São estas, assim, as nossas sugestões culturais para esta edição da Agenda Cultural desta terça-feira.
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0: som.
1: Ridículo, pá.
0: Que nojo, pá, aqui. É pá, eu passo-me com aqueles gajos.
1: É pá, estes gajos são daqui, são daqui.
0: É sempre a mesma coisa, pá. Eu... E depois vêm com aquelas letras que é pá, não percebo nada, pá.
1: Nunca gostei de rap, pá.
0: De certeza que não foram à escola, de certeza.
1: Pô, não, não sabem escalas, não sabem escalas.
0: Não sabem nada, e depois vêm. É música, é you know, you sing, you ah.
1: E só o nome dele é contraditório.
0: Pode, sendo daqui, do que é aquilo, pá.
1: Aquilo é inglês, é americano, e quem é o para me criticar? Não é ninguém, pá.
0: Opa. Devias era ouvir música, devias era ouvir música.
1: Eles já escrever sabem, pá.
0: O A, I, O, U, não?
1: É, eles de quarta classe, eu te faço o T, que te acontece o T, que eles não percebem nada disso, eles não sabem escrever.
2: Pessoal, é assim, vocês estão aí a falar à toa, mas eu digo já, olha, o meu português

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0: é 1:40.
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3: 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São 14 horas.
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saber isso aqui?

0: Muito obrigado, gente. Vocês são 10. Muito obrigado pelo carinho, por essa força, por essa música. Obrigado.
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4: São 2 horas e 48 minutos.

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0: São 15 horas.
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7: O movimento associativo de AFIF, ação que é coordenada pela Junta de Freguesia e que também conta com as associações da Freguesia, levam por diante esta sexta e sábado nos Jardins de Empostalho em AFIF mais uma edição da feira de artesanato com as tasquinhas a funcionar. Tudo para abrir a partir das 6 da tarde com as tasquinhas, o artesanato e também a gastronomia da região vai estar em destaque durante 2 dias aqui em AFIF. Em Viana do Castelo já são proibidos os alojamentos locais no centro histórico da cidade. O Regulamento Municipal de Alojamento Local de Viana do Castelo impede a autorização de novos registros na área de contenção definida na zona de pressão urbanística e entrou em vigor no passado sábado, depois de concluída a consulta pública.

0: Segundo a autarquia de Viana do Castelo, o Regulamento Municipal de Alojamento Local, aprovado em reunião camarária, visa estabelecer áreas de contenção das freguesias com mais pressão urbanística, tendo em vista o equilíbrio sustentável entre o número de alojamentos habitacionais disponíveis para a habitação permanente ou arrendamento de longa duração e os estabelecimentos disponíveis para a afetação do exercício da atividade de alojamento local. Em Esposende, o município alerta para os trabalhos de dragagem que vão ocorrer a partir desta terça-feira na Marina de Recreio, uma operação fundamental para assegurar melhores condições de navegabilidade, segurança e funcionamento desta infraestrutura. Para permitir a realização dos trabalhos com toda a segurança e eficácia, é necessário a desocupação temporária da Marina.
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2: São 16 horas.
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9: 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São 17 horas.
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17: E em Viana do Castelo, a Câmara Municipal abriu concursos públicos para a elaboração dos projetos de reabilitação e ampliação da escola EB da Foz do Neiva na freguesia de Castelo do Neiva e também na secundária de Arga e Lima em Lanhases. encaminha, continuam os trabalhos para a desobstrução do rio Cora. Estão a decorrer assim, de acordo com o cronograma estabelecido, os trabalhos de limpeza e desobstrução do leito das margens do rio Cora, no troço compreendido entre a ponte de Vila de Mouros e o cais do Pego, em domínio público marítimo. A conclusão da empreitada está prevista para novembro. A Águas do Alto Minho está a investir 730 mil euros na reformulação e melhoria do sistema de águas residuais em Caminha e Valença, em que as empreitadas naqueles dois concelhos pretendem reforçar a eficiência e a fiabilidade e a sustentabilidade do serviço de saneamento, e as obras abrangem a remodelação e a construção de infraestruturas fundamentais para o sistema de drenagem e elevação de águas residuais, incluindo ainda a intervenção em duas estações elevatórias existentes, uma em Vilarejo, no concelho de Caminha, e outra em São Pedro da Torre, no concelho de Valença. E na Serra da Arga, é o mosteiro de São João da Arga, que vai ser palco da mais recente ação da Câmara de Caminha em prol da cultura. É o Música na Serra, vai acontecer sexta, sábado e domingo, afirmando-se como uma resposta cultural que une o património, natureza e a expressão artística. Rui Macena vai ser o primeiro a atuar nestas edições, que ao longo de 3 dias a Música na Serra convida o público a subir até à Serra da Arga para viver uma experiência cultural diferente num cenário de grande valor histórico e de uma beleza natural sem precedentes.
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4: São 18 horas.
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7: À porta está a edição 2026 do Caminho Medieval, 22 a 26 deste mês, uma viagem às origens comerciais do Norte e, portanto, nesta altura o cartaz já está aí para ser apreciado e, portanto, uma vez que a Câmara de Caminha já apresentou esse cartaz. Assim, a Caminha prepara-se para recuar vários séculos no tempo para o Caminho Medieval 2026, 22 a 26 deste de julho, e durante 5 dias o Centro Histórico transforma-se num autêntico cenário da Idade Média. Em Moledo, o Auditório António Pedro conta agora com um novo mural de cerâmica oferecido por António Gonzalez e pela sua esposa ao município de Caminha e também à União das Freguesias de Moledo e Cristelo. A inauguração decorreu com a presença dos doadores e também da Presidente e Vereadores da Câmara Municipal de Caminha. A empresa Águas do Alto Minho abriu um concurso público para obras de renovação das condutas de água por pelo menos 2,8 milhões de euros. A empreitada abrange 7 dos 10 concelhos do distrito de Viana do Castelo. Está centrada em Arcos de Valdevez, Caminha, Paredes de Coura, Ponte de Lima, Valença, Viana do Castelo e também em Vila Nova de Cerveira.

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8: Olá, caro consumidor, seja muito bem-vindo a mais uma rúbrica da DECO. Após mais de uma década de negociações, as instituições europeias chegaram finalmente a um acordo sobre a revisão dos direitos dos passageiros aéreos na União Europeia. Foram mais de 10 anos de luta pelos direitos dos passageiros, mas valeram a pena. O objetivo deste acordo é tornar as regras mais claras para quem viaja e evitar que algumas das proteções existentes sejam enfraquecidas. O acordo ainda necessita de aprovação formal, mas define já as principais mudanças que deverão afetar milhões de passageiros nos próximos anos. Apesar dos avanços importantes, como a definição de um prazo para o pagamento das compensações e a proibição de taxas pela escolha de lugares em reservas com menores ou pela correção de erros ortográficos nos nomes dos passageiros, a proposta continua longe de responder ao que é necessário. O seu âmbito mantém-se inalterado e, além disso, reduz a assistência que as companhias são obrigadas a prestar aos passageiros. Além disso, fica ainda por reconhecer um direito fundamental, a garantia de que os consumidores possam transportar um artigo pessoal e uma bagagem de mão de dimensões razoáveis, sem quaisquer custos. A DECO teme que os consumidores continuem, por isso, a enfrentar constrangimentos e a suportar custos adicionais no futuro. O transporte aéreo é um dos setores onde os consumidores portugueses mais têm reclamado, sobretudo pelos entraves das transportadoras aéreas em reconhecer os seus direitos, pelo crescimento de práticas comerciais desleais e pelas dificuldades que os passageiros muitas vezes enfrentam para viajar, fruto de infraestruturas aeroportuárias ineficientes e de sucessivas crises económicas com impacto direto nos custos do transporte. A DECO continuará a lutar pelos direitos dos passageiros e a exigir mais transparência e justiça para os consumidores. Para estas e mais informações, pode contar com o apoio da DECO Minho através do número de telefone 258-821-083 ou através do endereço eletrónico deco.minho@deco.pt. Obrigada por estar desse lado e até breve.
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0: 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São 20 horas.
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1: O movimento associativo de Afif, ação que é coordenada pela Junta de Freguesia e que também conta com as associações da Freguesia, levam por diante esta sexta e sábado nos Jardins de Empostalho em Afif mais uma edição da feira de artesanato com as tasquinhas a funcionar. Tudo para abrir a partir das 6 da tarde com as tasquinhas, o artesanato e também a gastronomia da região vai estar em destaque durante 2 dias aqui em Afif. Em Viana do Castelo já são proibidos os alojamentos locais no centro histórico da cidade. O Regulamento Municipal de Alojamento Local de Viana do Castelo impede a autorização de novos registros na área de contenção definida na zona de pressão urbanística e entrou em vigor no passado sábado, depois de concluída a consulta pública. Segundo a autarquia de Viana do Castelo, o Regulamento Municipal de Alojamento Local, aprovado em reunião camarária, visa estabelecer áreas de contenção das freguesias com mais pressão urbanística, tendo em vista o equilíbrio sustentável entre o número de alojamentos habitacionais disponíveis para a habitação permanente ou arrendamento de longa duração e os estabelecimentos disponíveis para a afetação do exercício da atividade de alojamento local. Em Esposende, o município alerta para os trabalhos de dragagem que vão ocorrer a partir desta terça-feira na Marina de Recreio, uma operação fundamental para assegurar melhores condições de navegabilidade, segurança e funcionamento desta infraestrutura. Para permitir a realização dos trabalhos com toda a segurança e eficácia, é necessário a desocupação temporária da Marina. E em Viana do Castelo, a Câmara Municipal abriu concursos públicos para a elaboração dos projetos de reabilitação e ampliação da escola EB da Foz do Neiva na freguesia de Castelo Neiva e também na secundária de Arga e Lima em Lanhases. Em caminho, continuam os trabalhos para a desobstrução do rio Cora. Estão a decorrer assim, de acordo com o cronograma estabelecido, os trabalhos de limpeza e desobstrução do leito das margens do rio Cora, no troço compreendido entre a ponte de Vila de Mouros e o cais do Pego, em domínio público marítimo. A conclusão da empreitada está prevista para novembro.
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Sintonizam a Fifense FM, este é o Fora do Tom, início de 3 horas. Daqui a uma hora, a partir das 22 horas, no Fora do Tom, na rubrica Eu Estive Lá, a música de Rick Wakeman. Rick Wakeman, um teclista do Top 3, conjuntamente com o John Lord, teclista dos Deep Purple, e Keith Emerson, dos Emerson, Lake & Palmer. Todos grandes músicos, todos diferentes, mas todos geniais. Para já, começamos nesta primeira hora com os Renaissance, Can You Understand?

Abertura do Fora do Tom de hoje com uma grande banda, os Renaissance, uma banda que já esteve no Festival de Vilar de Mouros, precisamente em 1982. Agora o tema Fearless, uma das faixas de destaque tocadas pela banda Nick Mason's Surf of Secrets, o projeto liderado pelo lendário baterista dos Pink Floyd, Nick Mason. Um dia destes, na rubrica Eu Estive Lá, passaremos este álbum por inteiro, porque Nick Mason veio ao Porto há poucos anos atrás e realmente eu também estive lá.

Sintonizam a Fifense FM, este é o Fora do Tom, um programa semanal, terças 21 a 24 horas. Às 22 horas, a música do grande teclista Rick Wakeman, sobretudo Journey to Center of the Heart. Agora um tema dos Emerson, Lake and Palmer, Still You Turn Me On, de uma das bandas mais importantes e bem sucedidas do rock progressivo na década de 70.

Aqui uma música de John McLaughlin ao vivo no Festival Jazz de Montreux 2022, um músico fenomenal que já tocou com Miles Davis entre 69 e 70, depois formou a Mahavishnu Orquestra e tem trabalhado com inúmeros músicos. Fora do tom na primeira hora. Agora um tema de Stevie Ray Vaughan, Life Without You.

Há pouco ouvimos John McLaughlin no Festival Jazz Montreux. Agora vamos ouvir com a sua banda Mère Affiche no Orquestra. Banda que esteve no ativo entre 71 e 76, depois dele ter aprendido bastante com Miles Davis e adotar a espiritualidade indiana, seguindo o Guru Sri Shinomon. Deu-lhe o nome de Mahavishnu, fundou os Mahavishnu Orquestra. Aqui o tema será Miles Beyond.

ma fez no orquestra o tema Miles Beyond do álbum Miles Birds of Fire. Estes são eles, Mano Band. Bad News Blues.

Bad News Blues por Alice Mano Band. 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Este é o Foro do Tom. Estamos na primeira de 3 horas. Já daqui a pouquinho a música de Rick Wakeman.

Entramos assim na segunda hora do Fora do Tom com a música de Rick Wakeman. A rubrica Eu Estive Lá, num concerto em 2019 ou 18, não tenho certeza. Foi uma das últimas apresentações, aliás, nesse fim de semana tiveram duas apresentações no Reino Unido, do aclamado espetáculo e concerto sinfónico Journey to Center of the Heart, Viagem ao Centro da Terra, uma grande obra de Rick Wakeman. Este evento foi programado para celebrar também o aniversário de Rick Wakeman, na altura 70 anos. Decorreu entre 13 de julho e um concerto, foi o que eu estive, e 14 no Royal Festival Hall em Londres, o exato local icónico onde a obra original foi gravada ao vivo pela primeira vez em 74. Falaremos depois deste concerto. Nós já passámos aqui no Fora do Tom, na íntegra, a viagem ao centro da Terra, que é há uns poucos anos, talvez, 2 anos. Hoje vamos passar Return to the Center of the Heart, também um álbum de Rick Wakeman que se assemelha bastante com o concerto que eu vi em Londres, e que participa também Patrick Stewart, Ozzy Osbourne, Bonnie Tyler, entre outros grandes músicos, Tony Mitchell e a banda de Rick Wakeman. Passamos então Return to the Center of the Heart.

Sintonizam a Fifense FM, este é o Foro do Tom, estamos na segunda hora com a passagem na íntegra do álbum de Rick Wakeman, de quem tratamos hoje, Return to the Center of the Heart, um álbum que tem a Orquestra Sinfónica de Londres, o Coro de Câmara Inglês. Esta obra teve a participação de aqui Bonnie Tyler, que no tema anterior, e Ozzy Osbourne aqui atrás. É narrado por Patrick Stewart, um inglês, ator inglês de teatro e televisão, que foi já nomeado na oficial da Ordem do Império Britânico e também nomeado Cavaleiro nas honras do ano de 2010. Seguimos agora com outro tema de Ravine.

Finalizamos assim a passagem na íntegra de Return to the Center of the Heart, de obra de Rick Wakeman, de 1999, composta por Rick Wakeman e interpretada também nas teclas, assim como Phil Williams no baixo. Temos Tony Mitchell nas vozes e Simon Hanson na bateria. E na guitarra temos Fraser Turner Croft Smith, coro de câmara inglês, e a London, a Orquestra Sinfónica de Londres. Agora um tema para finalizar o capítulo, o Rick Wakeman, um dos mais conhecidos, Catarina de Aragão.

Fechamos assim o capítulo Rick Wakeman. Agora uma banda inglesa lançou um álbum apenas em 1975 pela A&M Records. Esta banda foi excepcional e acabou prematuramente, porque no ano seguinte em que foi lançada, Keith Ralph, guitarrista, faleceu eletrocutado enquanto tocava guitarra. Aqui um tema magnífico dos Armageddon.

Dois temas deste magnífico álbum, uma obra-prima dos Armageddon. O álbum é com o título homónimo. Armageddon saiu em 1975. Em 2026, este ano, saiu o novo álbum dos Deep Purple, Split. Vamos passar aqui dois ou três temas. Os Deep Purple vão estar dia 2 em Vigo. Vão estar, porque estamos a falar na emissão em direto, 30 de junho. Se ouvir a repetição do Fora do Tom, poderá ouvir. Estiveram em Vigo para a apresentação do magnífico álbum Split.

Novo álbum dos Deep Purple, intitulado Split, 24º disco de estúdio da lendária banda de rock britânica. O lançamento oficial é 3 de julho de 2026. No dia 2 estaremos em Vigo para o ouvir.

Novo álbum dos Deep Purple, Split, com a produção de Bob Ezrin, famoso por ter trabalhado já com os Pink Floyd, os Kiss e Alice Cooper, e é a sexta colaboração dele com os Deep Purple desde 2013. Este álbum foi concebido e idealizado por Ian Gillan, o vocalista. O conceito lírico aborda o fim da humanidade, mas longe de uma visão apocalíptica ou destrutiva comum. O disco explora essa ideia sob a ótica de uma metamorfose espiritual e otimista que vai além da nossa essência física. Os Deep Purple vão estar dia 2, quinta-feira, em Vigo, num grande concerto, ainda por cima gratuito, ou seja, gratuito para os lugares de trás. Os da frente pagam 10 ou 15 euros, mas o espaço é enorme e, portanto, devem ir quem puder. Nós estamos a finalizar o Foro do Tom, aqui o tema Here, de David Byrne.

David Byrne, de American Utopia. Fora o Tom finaliza aqui mais uma edição. Foram 3 horas de música na segunda e parte da terceira e última hora, a música de Rick Wakeman. Voltaremos na próxima terça. Fiquem bem, muito boa noite.

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1: É meia-noite.
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5: Em caminho, o município investiu 200 mil euros para assegurar a época balnear, investimento que permitiu reforçar significativamente as condições de segurança, acessibilidade, conforto através da instalação de novos painéis informativos, da renovação de chuveiros e lava-pés e a aquisição de cadeiras anfíbias e passadeiras acessíveis, bem como a implementação de planos rigorosos de monitorização da qualidade das águas e das areias. Foi igualmente reforçado o dispositivo de segurança e vigilância com a presença de nadadores salvadores e meios especializados como mota d'água, assegurando uma resposta eficaz ao longo de toda a época balnear. Paralelamente, foram intensificadas as ações de informação e sensibilização ambiental no âmbito do programa Bandeira Azul e o Conselho içou já as bandeiras azuis atribuídas, assim para a praia do Forte do Cão, foi hasteada a bandeira azul e a qualidade de ouro, atribuídas pela Quercus, também Moledo e a Foz do Minho, viu içadas as bandeiras. Já em Vila de Mouros, obteve os mesmos galardões para a praia fluvial das Azenhas. A partir desta quinta-feira até dia 12, Viana do Castelo recebe a Festa do Jardim, que se está de regresso ao Jardim Público e ao Jardim da Marginal, com uma programação que integra a animação itinerante, a arte, a atividade infantil, concertos, DJs, espetáculos de rua e muito mais. Também o Viana Beer Fest. Promovida inteiramente ao ar livre, esta iniciativa promove uma aliança entre o lazer, a cultura e a natureza. O Viana Beer Fest, Festival de Cerveja Artesanal, acontece na primeira semana, portanto já este fim de semana, no Jardim da Marina, a partir de quinta e sexta-feira, entre as 6 da tarde e as 2 horas da manhã. Ao domingo o horário é um pouco mais alargado. Landmania Clube de Portugal organiza de 4 a 6 de setembro em Viana do Castelo a 15ª edição do Encontro Ibérico de Land Rover, iniciativa de referência para a comunidade Land Rover da Península Ibérica. Com o apoio da Câmara de Viana do Castelo, o evento regressa ao Parque de Campismo do Inatel, no Cabedelo, e conta já com 2.500 participantes inscritos e 980 viaturas, incluindo 100 viaturas vindas de Espanha e mais 460 crianças confirmadas, e também a forte capacidade mobilizadora do encontro, o sucesso entre as famílias e o seu impacto turístico e económico da região. O Conselho de Viana do Castelo içou 13 bandeiras azuis em outras tantas praias do Conselho. Presidente da Câmara, Luís Nobre, entregou as 13 bandeiras azuis que o Conselho hasteia durante esta época balnear. Assim, as praias da Ínsua, da Arda e do Caracol em Afife, a Morosa Norte, a Morosa Sul, Cabedelo, Carreço e Passo, Castelo de Neiva, Luzia Mar Norte, destacando-se a entrada na lista das praias da Foz, do Lima e também do Rodenho. O Presidente da Câmara considerou este resultado extraordinário e que não é um acaso, mas é fruto de um trabalho cujos resultados são analisados por mais de 30 entidades. Luís Nobre frisou o trabalho conjunto e ambicioso que se reflete ao nível da qualidade que o litoral de Viana do Castelo já atingiu. O município de Esposende alerta para os trabalhos de dragagem que estão a decorrer na Marina de Recreio, numa operação fundamental para assegurar as melhores condições de navegabilidade, segurança e funcionamento desta infraestrutura. Em Viana do Castelo, a Câmara já abriu concursos públicos para a elaboração dos projetos de reabilitação e ampliação da Escola EB Foz do Neiva, na freguesia de Castelo Neiva, e também na EB Secundária de Arga e Lima, na Vila de Lanheses. A elaboração dos dois projetos de execução tem um preço base de 426.500 euros. Esta sexta, sábado e domingo, o Mosteiro São João de Arga é palco da mais recente aposta cultural do município de Caminha, é o Música na Serra. Ao longo de 3 dias, a Música à Serra é convida assim o público a subir até à Serra de Arga para viver uma experiência cultural diferente num cenário de grande valor histórico e de uma beleza natural sem precedentes. Em Vila Nova Cerveira, a partir deste domingo, o trânsito vai estar interdito até 6 de setembro em várias artérias do centro histórico. É uma medida já adotada em anos anteriores e que visa reforçar a mobilidade pedonal e a segurança dos residentes e visitantes e também a valorização do espaço público. Integrado na Estratégia Municipal de Requalificação e Revitalização do Centro Histórico, esta iniciativa contribui para a criação de um ambiente urbano mais acolhedor, sustentável, atrativo, potenciando a fruição do património, o dinamismo comercial e também a atividade turística e cultural. Pode consultar estas e outras notícias em noticias@radiofifense.pt. Vamos agora saber as previsões do tempo. Céu pouco nublado, limpo, vento fraco moderado até 25 km de norte-noroeste e subida da temperatura máxima. Quanto ao estado do mar, na costa ocidental, as ondas são noroeste com 1,5 a 2,5 metros de altura e a temperatura da água do mar anda agora entre os 17 e os 19 graus. O sol nasce às 6 da manhã mais 4 minutos e depois põe-se às 9 e 13 da tarde. Por sua vez, a lua nasce às 10 e meia da noite. Quanto à tabela das marés, vamos ter hoje a maré baixa às 10h30 da manhã com 95 cm de altura e depois volta às 11 da noite com 80 cm de altura. Quanto às temperaturas, sobe a máxima e sobe a mínima, 16 de mínima, 32 de máxima, mas a máxima atenção vai continuar a subir pelo menos até à próxima sexta-feira, onde poderá chegar mesmo até aos 35 graus. São estas as previsões do tempo.
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2: É meia-noite e 19 minutos.

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